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2: 9 horas e 36 minutos.

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0: bom saber que você tá na companhia certa comigo, Nando Pinheiro, a partir de agora tocando o que há de melhor das bandas do Sul. Com o programa Bandas e Companhia, aumenta o volume, porque a partir de agora o sucesso não para.
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Show de bola! Aí, moçada, obrigado. Agora sim.

0: E aí, tá gostando da nossa programação? Espero que sim. Ó, daqui a pouco eu estou de volta com mais Bandas e Companhia. Não saia daí! 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
4: 10:48.
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0: Bandas e Companhia tocando o que há de melhor pra você. De volta aqui, Nando Pinheiro. Vem que tem músicas de bandas, vem que tem as melhores da regionalidade do sul do Brasil. Bandas e Companhia, vamos conferir as próximas músicas.

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0: curtindo a nossa programação Bandas e Companhia com a apresentação de Nando Pinheiro. Deixa eu tomar uma aguinha ali, é coisa rápida. Daqui a pouco eu volto trazendo só as melhores. Bandas e Companhia.
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0: E Companhia, tocando o que há de melhor pra você. De volta aqui, Nando Pinheiro. Vem que tem músicas de bandas, vem que tem as melhores da regionalidade do sul do Brasil. Bandas e Companhia, vamos conferir as próximas músicas.

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0: E aí, tá gostando da nossa programação? Espero que sim. Ó, daqui a pouco eu estou de volta com mais Bandas e Companhia. Não saia daí! 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

você. De volta aqui, Nando Pinheiro. Vem que tem músicas de bandas, vem que tem as melhores da regionalidade do sul do Brasil. Bandas e Companhia, vamos conferir as próximas músicas.

0: E aí, tá gostando da nossa programação? Espero que sim. Ó, daqui a pouco eu estou de volta com mais Bandas e Companhia. Não saia daí! 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

som da banda Modelo, direto ao assunto Paixão Bandida. Esse é o Show Bandas com você aqui na rádio, trazendo sempre as melhores pra você curtir com a gente. Um ótimo final de semana, né, gente? Que alegria você aqui desde cedo curtindo música, notícia, informação. Me conta o que você tá fazendo. Tá aproveitando, descansando no trabalho, assim como eu, trabalhando no final de semana também. Mas sabe como é que é? Quando a gente faz o que gosta, não tem final de semana, não tem feriado, não tem horário. A gente faz sempre com a maior alegria e disposição para realmente transformar a vida das pessoas, que é transmitir a comunicação, o rádio e tocar música animada. E para embalar, né, gente? Para animar realmente o final de semana de toda essa audiência que é sensacional. Segue a gente, não esquece, @showbandas e @nandofreitaslocutor. Vou trazer o som agora aqui do San Francisco. Já virou loucura, dá volume, vamos nessa!

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1: Meia-noite em ponto.
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5: Estamos chegando com mais um Love Music, o melhor do romantismo chegando no seu rádio. Eu sou a Maria Lima e esse é o programa que faz você se apaixonar. Vem comigo, sejam bem-vindos.
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1: 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Esse foi mais um bloco do Love Music. Voltamos já!
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1: Love Music de volta no seu rádio. Aumente o som e se apaixone.
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5: Meia-noite e 36 minutos.
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1: Uma melhor que a outra aqui no Love Music. Voltaremos já.
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1: Estamos novamente chegando aqui no Love Music. Aumente o som e vem se apaixonar.
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1: É amor no ar. No Love Music é assim, muito romantismo. Daqui a pouco tem mais.
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3: Uma hora e 9 minutos.
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1: 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Que bom ter a sua companhia. Vem que tem mais aqui no Love Music.
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1: Esse bloco foi incrível. Já já tem mais Love Music.
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3: Estamos chegando ao fim de mais um Love Music. Beijos e até a próxima edição.
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5: Uma hora e 48 minutos.
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0: 3:11.
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1: Três horas e 39 minutos.

0: 4:32.
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1: 5 horas em ponto.
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3: Eita, nós aqui outra vez, olha nós aqui de volta, nós está voltando, nós está aqui com vocês, nós está aqui outra vez, nós está aqui juntinho, né? É, nós está dentro aqui da sede da nossa rádio, né? Nós está pelejando com as vidas nossas, né, amor? É, nós vai lidando com as vidas, né? Tem que trabalhar, né? Senão o bicho pega, né? É, nós tem família para tratar também, né, amor? É, nós está trabalhando, nós está com as inchadas nas costas, né? Ah, é, mas e eu já tô com as costas de lurida já, rapaz. Mas enquanto nós não escutar a moda carpira, né? Essas modonas aqui, nós não vai marchar essas inchadas não, né? Primeiro é as modas, nós está com as orelhas ocupadas, né? É, nós está trabalhando, nós está com as orelhas ocupadas, uai. Ó, vamos, amor, olha, que moda, hein? Que moda, vim dizer adeus. Tinha um carreiro e pardinho vai passar por cá. Aí depois é o cavalo preto, né? Essas mulheres, rapaz, irmã Garvão vai cantar pra nós, ué, essas cantadeiras. É, aqui, carreira e carreirinho também, olha só, rapaz. A filha do Ferreirinha, que moda bonita também, né? Vamos lá então, pra vocês, estadinho, vamos mandar pros moradores. É, os moradores que moram nas Minas Gerais, aonde nós moramos, né? Nós esconde por aqui também, nas Minas Gerais, ué. Né? Os moradores do estado de São Paulo também, brincadão, vocês tudinho, tá bom? Gente, nós vai pra uma praia, depois nós apruma de volta, ué.

0: Quis Maravilha, Quis Moda. É o programa Ademar de Zanetti Mineirinho. Nós vai pros parceiros, mas daqui a pouquinho que nós está de volta.
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2: Cinco horas e 11 minutos.
0: Olha, nós aqui de volta, nós está voltando, nós está aqui outra vez, nós está aqui juntinho com vocês, vai. É, mas não pode deixar essa cabocada, essas orbitaiadas sozinho não, né, Zamor? Essa sertanejaiada, né? Ai, trem absurdo de mão. É o programa Ademar Zanetti Mineirinho, é nós mesmo, vai. É nós mesmo que tá por cá, né? Nós está aqui na lida, né? É, nós está no pé do eito aqui, nós está aqui lá, é, cuidando aqui dos trem aqui, né? Os Zamor, ajeita, tem um trem de errado que não tá certo aí, dá um... Dá uma assuntada aí. Vamos então, gente, vamos. Ah, é bom demais, né? É, tem que ter um caprichamento aqui pra não deixar, é, né? Pra garnizar o trem, né? Senão o bicho pega, né? Vamos, Zamora, vamos então, vamos. Vamos então, então vamos. Vamos rodar moda, hein? Rapaz, agora Dino Frank mora aí, agora, rapaz. Ó, a família do interior. Olha, a família do interior. Que modão, né? Faz um cadinho de tempo que eu não escuto essa moda aqui, né? Aí depois é o Sérgio Reis também, né? O Canoeiro. E depois a última carta também que o Lourenço e Lourival vai passar por cá, tá bom? Tá bom? Tá bom demais. Os pessoal que tá nos Rio de Janeiro também, nos Rio Grande do Norte aí, nos Piauí, obrigado mesmo, viu? É o Brasil inteiro, né? Lá nos estrangeiros, nas Europa, nós agradece todo mundo, gente. Todo mundo. É pronto. Aí ninguém fica com raiva de nós, né? Obrigado, gente. Dá vai ali no Estrada de Pipoca, nós volta, hein?

0: quis felicidade, que leque, né? Mas alegria medonha nós estar aqui com vocês, né, gente? É o programa Demar de Zanetti Mineirinho, vai pros parceiros, pros colaboradores nossos, vai dispor nós estar de volta de novo, viu? Tá bom?
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0: Gente, nós está voltando, gente. Nós está aqui outra vez, nós está aqui com vocês. É, nós está por aqui. Uma gentalhada, né, meus amor? Uma gentalhada para todo lado. Tá escutando o programa de nós, né? Obrigado mesmo, cada um de vocês. Uai, nós agradece, hein? Tá? E nós tá comendo um trem aqui, né, amor? Rapaz, eu tava com as barrigas nas cacundas, viu? Ai, eu tava desesperado aqui. O estamo tava na sabe, né? Finico de fome. Escuta o cheiro aí. Nós tá comendo umas frutas aqui, né, rapaz? Ai, bom demais, né? Trem absurdo de bom. Vamos rodar mais modas, amor? Tem mais umas bilisuras de moda aqui, as modas jertosas, rapaz. Aqui o caboclo sai com a arma lavada escutando essas modas, né? Olha, IP Florido, rapaz. Ó, Liu e Lé vai passar por cá. Aí depois é o Bermonte Amarei também, gente da minha terra, né? E Vida Durda, é o Zé Lourenço. Que moda danada de boa, né? Vamos lá então, gente. Vamos que vamos. Então vamos, né? Dá mandar os pessoal que tá na onde, amor? Rio Grande do Sul também, nos Paraná, né? Santa Catarina, pra todo lado. Pra todo lado. Não vai encarcar o pé pra lá, depois nós apruma de volta pra cá, viu?

Que maravilha, que moda. Programa Demar de Zerete Mineirinho. Lá vai para os patrocinadores, mas nós volta já. Nós está chegando, nós está voltando. É nós mesmo, uai. É nós, o programa Demar de Zanetti Mineirinho. Nós foi, mas no piscar de zóio, nós voltou, né, amor? É, nós fez uma promessa, né? Nós fez um combinamento com vocês aqui, um compromisso. E nós está de volta para trabalhar. Mais um cadinho com vocês, uai. Vamos lá, tá, nós tem mais umas modas jeitosas aqui, né, amor? É bom demais, né? É bom demais. Nós vai dizer um tempo para vocês, tudinho que está escutando o programa, viu? Né? A gente escuta assim, nós mesmo, né, amor? A gente escuta a moda, presta atenção na letra, rapaz, olha. E é verdade, viu? Canei o caboclo falou pra eu, né? A água desce do zóio do carpira mesmo, tem que passar o zóio na manga da camisa mesmo. Eu tô falando pra você, uai. Olha, vamos rodar então? Já vamos, nós temos um rolamento danado, hein? Olha esse patacão de vocês aí, olha, tá fardando um tantico pra daqui a pouquinho, hein? Rapaz, agora um jantar para Jesus. Que moda bonita, né? Ei, bonita demais. Deluxe, delúcia, né? Aí depois, meu recanto, meu paraíso, Goiânia e Paranaense. E os quatro cantos da casa, Teodoro e Sampaio também. É, vai passar por cá, né? Lá no Tocantins, nas Alagoas, né, Carreirinho do Forró? Ei, matutaiada todinha, tá escutando nós. Norte e Nordeste. Obrigado mesmo, nós agradecemos, tá bom? Tá combinado assim? Nós vai ali, né, amor? Vai apagar o fogo na caixa d'água, né? É, de novo, amor. Chamou nós de novo. Ei, mas que menino, né? O menino passa perto da caixa d'água, risca o forfe, né? É, pega fogo e aí chama nós pra apagar o fogo na caixa d'água. Só nós dois mesmo, né, amor? Ei, dois caboclinhos valente. Mentiroso não, né, amor? Gente, nós volta já, hein?

0: Eu falei pra vocês que as modas eram boas, né? Eu falei pra vocês, vai. É o programa Ademar de Zenete Mineirinho. Nós vai pros parceiros, né? Mas nós volta já já, viu?
1: Cinco horas e 47 minutos.
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0: Eita, nós aqui outra vez, olha, nós aqui de volta, gente, nós voltou. Os amor, rapaz, mas hoje, rapaz, aquela hora nós deu uma beliscada nas frutas, né? É? E agora, eu tava comendo agora, os amor, uma lasquinha de queijo, rapaz, um biscoito de porvir, né? Os amor afreveu as águas, fez um cafezinho, né? Ah, agora nós tá preparado, agora fica o dia inteiro sem comer mais nada, né, Zamora? Vamos trabalhar, Zamora, vamos trabalhar. É, nós tem que dar uma zoiada aí, Zamora, garnizar aqui as trecas aqui, deu um problema aqui, viu? Vamos lá, vamos. É essa mesmo, né? É, deixa eu pegar a folha aqui, deixa eu ver o escrevimento aqui dessas letricas petitica. Essas letricas miudicas é um problema, viu? Ó, é isso mesmo, Chico Mulato agora? É, Rolando Bodrim vai cantar pra nós, Chico Mulato, né? Depois... É, Fim da Picada também, né? Com o Rei do Vale Tocantins e a Dama de Vremei também, com Pedro Bento e Zé da Estrada, né? Bom demais a conta, gente. Ei, barbaridade. Pra você estudinho que tá lá no Espírito Santo, tá lá na Bahia, nos Goiás também, brigadão, viu? Mas agradece todo mundo, tá bom? Tá combinado então? Nós vai ali, no Estradas Pipoca, nós volta, viu?
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que belezura de moda que nós escutamos, né? É bom demais, né, amor? É um trem de surdo de bom. É o programa Demar Zanetti Mineirinho. Nós vai pros patrocinador, mas nós volta já já, viu?

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2: Que maravilha, que moda que acabou de acabar, né, Zamorô? Que trem absurdo de bom, né? É o programa Demar de Zanetti, Mineirinho, nós voltou, pra trabalhar mais um cadinho aqui com vocês, ué. É nós mesmo, né? Nós temos um cadinho de moda aqui, né, Zamora? Rapaz, olha, tem uns trem absurdo de bom, né? É os pessoal que tá mandando pra vocês tudinho, que tá trabalhando, tá de folga, tá de férias, né? Mas tá escutando nós, né? E o Zamora, mas agora, Zamora, esse broca aqui, Zamora, dá mandar os pessoal que tá nas festas, né? Os apaixonados, né? Os apaixonados aí das festas de peão, as cavargadas, as festas sertanejas, né? Dá mandar pra vocês tudinho, viu? É, esse pede pra nós rodar, nós temos que fazer

0: Que maravilha de moda que acabou de acabar, né? Bom demais. É o programa Demar da Zanetti Mineirinho. Já vai pros colaboradores, mas nós volta já, viu?
1: Seis horas e 14 minutos.
2: Estamos chegando!

0: Compadre, compadre, estamos chegando aqui no Clube do Caipirão, defendendo as tradições culturais de nossa terra com grandes sucessos do nosso cancioneiro. Muita música, alegria pra você, que é o melhor ouvinte do mundo. Vamos que vamos!
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0: A sonoplastia do meu irmão companheiro Zé Luquinha, assessoria e produção da Dona Juju. Juntos nós vamos reviver um passado tão vivo e presente na história e na memória de cada um de nós amantes da música sertaneja. Com a proteção de Deus, estamos chegando.

0: aí, boiada, tô Nick Tinoco com a dupla Coração do Brasil, abrindo com chave de ouro mais uma edição do Clube do Caipirão.
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0: Opa, que maravilha, mais uma vez seja muito bem-vindo, compadre, bem-vinda, compadre, ao nosso Clube do Caipirão, edição especial sempre junto com você. A Juju já foi ajeitar um cafezinho pra nós, o Luquinha tá ali separando mais umas modas, e nós vamos juntos recordando os grandes momentos da nossa música sertaneja, e a moda por aqui não para.
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0: Vamos ouvir o Laço Reforçado, moda com Cacique Pajé.

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0: Aê, compadre, como é você que está acompanhando o nosso Clube do Caipirão? Ó, o nosso programa, ele tem o objetivo de preservar a cultura caipira e a música sertaneja raiz. Por isso, nós temos alguns parceiros que gostam do nosso projeto e nos dão um apoio cultural para continuarmos firmes nessa jornada.
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1: E o nosso Clube do Caipirão está no ar desde 2008, defendendo a viola, a cultura, as tradições de nossa terra, sempre mantendo firme o melhor do nosso cancioneiro rural e da música tradicional, trazendo desde as raridades, as pioneiras da nossa canção, até mesmo as músicas mais novas, mas sempre dentro do estilão do sertanejo raiz, tradicional e romântico. 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
3: 6 horas e 30 minutos.

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2: É o Clube do Caipirão defendendo a viola caipira, as tradições de nossa terra. Bom dia pra você que tá chegando agora, você que já vem com a gente, seja muito bem-vindo. Tem muita moda boa pra gente ouvir.
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2: Vamos cuidar do nosso meio ambiente.
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2: Valeu, Wilson Sartori, pelas dicas. É isso aí, vamos cuidar do meio em que vivemos, vamos cuidar do nosso meio ambiente.
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2: Daqui a pouquinho tem humor caipira. Se liga na programação do Programa do Modão.
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2: Já estamos de volta com o Clube do Caipirão, o maior programa sertanejo raiz do rádio.
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2: Vamos ouvir o Sérgio Reis e a Ana Castela e o sucesso Romaria.
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0: Sérgio Reis. 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
2: Agora para o que você está fazendo, chegue mais próximo do rádio, aumenta o volume. Vamos ouvir Os Bastião no humor caipira do Clube do Caipirão.
3: Bastião. Ô, meu filho, que soneira é essa? Vou te contar um caos aqui, meu filho.
4: O que tá acontecendo?
3: Aqui, sabe aquela porteira ali perto de casa?
4: Acabei de fazer um café, você quer?
3: Não, me dá um café aí, Will.
4: Toma
3: aí. Ai, obrigado. Ô, Baixão, a porteira ali, meu filho.
4: O que aconteceu, meu filho?
3: Eu tô ali espiando ali, como pensando, parou uma Kombi.
4: Mas você é fofoqueira, hein?
3: Não, vai escutando.
4: É.
3: Aí parou uma Kombi, saiu um casal lá de dentro da Kombi e enfiou pra debaixo da Kombi.
4: Ué, debaixo?
3: É, como pensa que não adivinha, a viatura chegou.
4: Creme Deus Pai.
3: Policial, Siqueira.
4: Creme Deus Pai.
3: Já chegou perguntando ele, falou assim, ô, quer saber o que o senhor tá fazendo aí? Aí ele falou assim, não, senhor, eu tô consertando a Kombi. Ele, vou te dar dois motivos pro senhor tá mentindo. E qual que é? Ele, o primeiro, nunca vi consertar a Kombi com calcanhar pra cima.
4: Uai.
3: E segundo, você esqueceu de puxar o freio de mão, a Kombi tá lá embaixo.
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2: Aí, Os Bastião, aqui no Humor Caipira do nosso Clube do Caipirão. Siga no Insta, @osbastiãosg. Amanhã tem mais caos pra você.
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2: Oxê, deixa eu ver que tu tá tirando dentro desse saco, né? Tu tá mastigando.
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2: Vamos com o Minuto do Caminhão, pra você que tá na rodagem, tá no trecho, cruzando as estradas do nosso Brasil.
3: Com os freios dos caminhões e implementos, todo cuidado é pouco. Exigidos ao máximo, são uma grande fonte de acidentes e incêndios. Até serviços que parecem simples, como regular as catracas, exigem um bom preparo, bastante atenção e informações técnicas confiáveis. Um primeiro passo, muitas vezes ignorado, é medir o curso livre dos freios em todas as rodas, checar o valor original e ajustar as medidas. Também é preciso conferir se todas as catracas estão perfeitas, se não adaptaram peças diferentes no mesmo eixo ou instalaram itens errados. Na hora de regular, seja um modelo manual ou automático, é necessário ter o valor exato do retorno. Costuma variar entre 1/4 e 3/4 de volta. Nunca tente reduzir as folgas das lonas, envenenar as válvulas, mudar a distribuição entre o caminhão e o implemento ou montar peças maiores. O próximo passo é lubrificar as catracas com a graxa correta, à base de lítio com bisulfeto de molibdênio. É a mesma usada nas cruzetas. A aplicação deve ser feita na medida certa. O excesso de lubrificante pode intervir no funcionamento ou até dar um calço hidráulico. Para garantir que tudo ficou perfeito, é recomendado fazer um teste de rodagem bem variado. O ideal é refazer esse serviço a cada 5 mil quilômetros. Quer saber mais sobre o mundo dos pesados? Aqui todo dia tem novidade para você.
2: São as dicas para os amigos da estrada. Você que tá na boleia do bruto, obrigado pela carona. Lembrando que o Clube do Caipirão é o limite aí do seu rádio.
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2: Uma super segunda-feira. Bom dia!

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6: Eita, nós aqui outra vez, olha nós aqui de volta, gente, nós voltou, nós tá aqui com vocês, nós tá aqui outra vez. É o programa Demar Zanetti Mineirinho, mas nós voltou pra terminar, né, amor? Nós tem que terminar o programa, não tem jeito. É, nós tem que deixar aqui, né? Aí vocês continuem, dá continuamento escutando a programação da nossa rádio, né? Tem muita moda, muita programação boa pela frente aí, viu? Tá bom? Continua aí, combinado assim, gente? Mas nós vamos deixar três modas de presente dos melhores pra vocês, viu? Tá? É três presentão. É presente de primeiro, né, Zan? Que moda, né, amor, que nós vamos deixar aqui, né? Olha só, Leitão a Pururuca, rapaz. Os dois mineiros vai passar por cá. Aí depois é o Jeitão de Caboclo, né? Com o Ronaldo Viola e Praiano. E também Irmãos de Sangue, né? Os Irmãos de Sangue, Vardeirei e Misael. Que história também de Arrupe Arma do Caboclo, né, Zamora? Hã? Só moda de primeira que nós vamos deixar aqui com a peça cabocaiada aqui, né? Pra terminar o programa de hoje, né, gente? Obrigado mesmo vocês tudinho, né? Mas qualquer hora nós vamos voltar com vocês, hein? Qualquer hora nós tá de volta. Fica com Deus, tchau, tchau. Que Deus alumia nós tudo, tá bom?

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3: Ó, nós travês aqui defendendo a viola caipira, as tradições de nossa terra. Aqui no Clube do Caipirão é só modão.
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0: Só toca modão, grande sucesso, a gente ouviu, ainda tem muita música boa pra gente curtir.
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3: Tem muitos sucessos, uma pausa para o break, eu vou ali e já volto.
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3: Como é bom estar contigo em mais um amanhecer do nosso interior, aqui no Clube do Caipirão, abrindo o baú da música sertaneja.
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3: Vamos ouvir moda nova com João Carreiro.

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1: Agora, junto com a FAESP, Federação da Agricultura do Estado de São Paulo, Senar, Serviço Nacional de Aprendizagem Rural e Sindicatos Rurais, vamos com o informativo do agro, deixando você logo cedo muito bem informado. As perspectivas para a economia brasileira deste ano apontam para um cenário de crescimento moderado, acompanhado de desafios relacionados ao equilíbrio fiscal e ao controle da inflação, conforme destaca o relatório Radar Macroeconômico, elaborado pelo Departamento Técnico Econômico da Federação da Agricultura e Pecuária do Estado de São Paulo, a FAESP. De acordo com o relatório Focus, a expectativa é de expansão de 1,97% do Produto Interno Bruto, o PIB nacional, enquanto a Fundação SEAD projeta um crescimento de 1,3% para a economia paulista. Para saber mais sobre os detalhes completos e as perspectivas de futuro do mercado agropecuário brasileiro, acesse o site faespsenar.com.br. É o informativo do agro, junto com a FAESP, Senar e Sindicatos Rurais, deixando você logo cedo muito bem informado aqui no Clube do Caipirão.
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2: Vamos então com as histórias e canções da nossa música sertaneja, agora ouvindo a moda do Boi Fumaça, moda de viola, com interpretação de Lourenço e Lourival. Uma bonita composição do Sulino e do Moacir dos Santos. Essa moda do Lourenço e Lourival que a gente vai ouvir é a gravação de 1978, mas essa moda foi gravada original com a dupla Leôncio e Leonel em 1961. A gravação que a gente vai ouvir também ficou muito boa com Leôncio e Leonel, mas nós vamos ouvir com Lourenço e Lourival. Boi Fumaça, de 1978, abrindo o baú da música sertaneja com suas histórias e canções. É a moda que conta, né, um pouco da história da lida do boiadeiro e a morte, né, do rapaz que aconteceu. E nós vamos ouvir Boi Fumaça, Lourenço e Lourival aqui no Clube do Caipirão.

0: Aí, ó, Lourenço Lorival e o Boi Fumaça nas histórias e canções da música sertaneja, gravação de 1978.
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2: Olá pessoal, quem fala com vocês é o cantor Daniel e eu também estou aqui no Clube do Caipirão. Grande abraço!

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2: Tá na hora de levantar, compadre. Acorda, Zé.
4: Acorda, Zé. 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
2: E ó, se liga na programação, porque está sendo preparada uma seleção que eu vou falar a verdade, hein? É de arrepiar.
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2: É o Clube do Caipirão pelo rádio, pela internet. O negócio é defender as tradições de nossa terra com as músicas que marcaram época. Bom dia!
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2: Vamos ouvir a bonita composição do nosso amigo Valdemar Reis. Era lindo o meu lugar. Na interpretação, Pedro Violeiro e o seu pai, o seu Zé Melo. É o Pedro Violeiro, o trovão do Brasil.

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Olá, olá, muito bom dia, queridos ouvintes. O meu nome é Valdeir e você está ligado aqui na rádio Polska FM 87.5. E a gente começa aí mais uma semana aqui na rádio Polska FM com a sua companhia. Agora são exatamente 8 horas 12 minutos. Tenha uma excelente manhã. A gente vai junto aí até às 11 horas. Temperatura aqui no município de Áurea agora 17 graus a temperatura. 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E vocês já aproveite e envie sua mensagem aí, ou então ligue. Participe conosco aí nessa manhã de segunda-feira. Peça sua música aqui na Polska FM.

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1: Oito horas 19 minutos. 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Você ouviu o som aí da banda Aventura Musical aqui na nossa manhã de segunda-feira. Hoje dia 3 de agosto aí de 2026, começando mais um mês aí, né? 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Agora exatamente 8 horas 22 minutos. Você quer aproveitar e participar aqui na nossa manhã na Polska FM? É só ligar ou então envie sua mensagem. Peça sua música, o telefone é 549-9123-2498.

Muito bem, este foi o sucesso aí do Mano Lima aqui na nossa manhã de segunda-feira na Rádio Posca FM 87.5. Você ouviu Mano Lima, sem paia, sem fumo. 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Daqui a pouco a gente vai trazer informações aí do esporte, tudo que rolou esse final de semana aí. Foi um final de semana diferente um pouco. Ao invés de rodada do Brasileirão, teve Copa do Brasil. Jogo de ida aí das oitavas de final da Copa do Brasil. E a gente vai trazer todos os resultados aqui para você. Pessoal que teve no bailão aí no Clube da Saudade último sábado, disse que tava cheio, banda Passarela. Então a gente vai trazer aqui agora uma música aí da banda Passarela pra você que foi lá no bailão no último final de semana, no último sábado, lá no Saudade, e fez aquela festa com os amigos.

Essa foi a banda Passarela aí, também pro pessoal que teve aí no Saudade, último sábado, fez aquela festa aí com os amigos. 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Vamos trazer então informações aí do esporte, tudo que rolou aí neste último final de semana. E a gente começa aí falando do Galo de Erechim, o Atlântico Futsal, que jogou no último sábado pelo Gauchão Série Ouro e conseguiu uma ótima vitória fora de casa aí e mantém 100% de aproveitamento no Campeonato Gaúcho Série Ouro. O Atlântico vence o Ijuí e vai a 15 pontos aí na competição, tendo o melhor aproveitamento do Grupo B. O Atlântico Futsal manteve na noite de sábado melhor aproveitamento aí entre todas as equipes, mantendo 100% de aproveitamento no Campeonato Gaúcho de Futsal Série Ouro. O Galo venceu o Ijuí em jogo no ginásio municipal de Catuípe, lá em Ijuí. Conseguiu uma vitória aí por 6-0. O Atlântico foi lá e goleou o time do Ijuí. Os gols do time de Erechim foram marcados por Serginho em duas oportunidades, Rony, João Vitor e Dudu. Com o resultado, o Atlântico vai a 15 pontos em 5 jogos realizados, mantendo 100% aí de aproveitamento. Está na vice-liderança, mas com 2 jogos a menos que o líder do Grupo B. Agora o próximo desafio aí do Atlântico é na próxima quarta-feira, dia 5. Quando o Atlântico vai até a cidade de Marau para enfrentar a equipe do AMF, também pelo Gauchão Série Ouro. E depois o próximo desafio é só no dia 8, quando o Atlântico joga em casa, jogo válido aí pela Liga Nacional de Futsal. Também jogo muito importante, pois vale a liderança dessa competição também. O Atlântico vai receber a equipe aí do Praia Clube. Um detalhe aí, quem deseja assistir o Atlântico pela Liga Nacional de Futsal no dia 8, ingressos para a partida já estão disponíveis no site do clube. É só ir lá na página do clube atlanticofutsal.com.br e você pode fazer a sua compra do ingresso para este duelo aí válido pela Liga Nacional de Futsal no dia 8, próximo sábado. O Ipiranga de Erechim
não jogou esse final de semana. Só vai a campo só no próximo final de semana aí, pelo Brasileirão Série C. E no Brasileirão Série C, o equilíbrio marca as brigas aí por vaga no G8 e também contra o Z2, que é a zona de rebaixamento aí do Brasileirão Série C. Com 4 rodadas restantes apenas na Série C do Brasileiro, chega em reta final da primeira fase. Após o fechamento da 15ª rodada, alguns times são candidatos para ir adiante. Um deles é o Ipiranga de Erechim. Já outros seguem na luta aí contra o rebaixamento. Hoje o time que está isolado na liderança aí do Brasileirão Série C é o time do Brusque. E ele tem mais probabilidades de carimbar a vaga aí, com 99% de chance. O Ipiranga atualmente é o 9º colocado, está uma posição aí de entrar no G8 e também brigar por uma vaga, restando aí 4 rodadas ainda, tem chance aí de brigar por uma vaga de acesso para jogar o Brasileirão da Série B ano que vem aí, o Ipiranga de Erechim. Atualmente ele tem 21 pontos, está 2 pontos atrás do Ferroviária, que é o 8º colocado. E lembrando então que o Ipiranga só entra em campo aí pelo Brasileirão Série C só no próximo final de semana, quando o time recebe aí o time do Floresta. O jogo é no domingo, às 9 horas da manhã, no Colosso. Às 16 horas, aliás. É no domingo, dia 9, às 16 horas da tarde, no Colosso da Lagoa, Ipiranga e Floresta. E final de semana também, final de semana um pouco diferente aí. Nós estamos acostumados aí com o Brasileirão, mas dessa vez foi um pouquinho diferente, né? Sábado e domingo teve jogos aí da Copa do Brasil, jogos de ida da Copa do Brasil. No sábado a gente teve 3 empates aí sem gols. Tivemos 3 jogos aí e não rolou nenhum gol aí nessas 3 partidas. Vasco e Fluminense 0x0, Atlético Mineiro e Juventude 0x0 e Santos e Remo também 0x0. E ontem a gente teve também mais 4 partidas, aliás, aí. E nessas aí sim, daí teve gols nesses duelos. Começando com o jogo do Palmeiras e Fortaleza, 3x0 aí pro Palmeiras, né? Uma boa vantagem aí que o Palmeiras consegue para o jogo da volta. O jogo foi no campo do Palmeiras aí, lá no Allianz Parque, 3x0 aí pro time do Abel Ferreira. Também teve Mirassol e Grêmio. O Grêmio foi até São Paulo lá, né, enfrentar o Mirassol. Saiu perdendo, tomou um gol aos 19 minutos aí do jogador Bruno Santos. E na segunda etapa o Grêmio conseguiu sair de lá com um resultado bom aí, trazer um empate agora pro jogo da volta. Conseguiu o empate com o Amuso. E o jogo terminou 1x1. Também teve Internacional e Corinthians. O Inter recebeu Corinthians no estádio Beira-Rio, em Porto Alegre. E saiu aí
com uma vantagem boa para o duelo da volta. Venceu o Corinthians aí por 2-0. Os gols foram anotados aí por Matheus Bahia e por Alan Patrick, cobrando pênalti. E também a gente teve outro empate aí sem gols. Chapecoense e Cruzeiro. Terminou tudo empate, tudo igual, 0-0. Para completar a rodada aí de ida das oitavas de final da Copa do Brasil, temos hoje mais um confronto: Atlético Paranaense e Vitória. Jogo às 21 horas da noite. Primeiro jogo na Arena da Baixada, no campo aí do Atlético Paranaense.

0: E lembrando que amanhã já tem o jogo da volta aí da Copa do Brasil para quem jogou sábado. Amanhã às 19h30 já tem o jogo da volta entre Juventude e Atlético Mineiro. Primeiro jogo foi lá no Mineirão, terminou 0-0. E agora a Juventude em casa recebe o Galo Mineiro aí, precisando apenas de uma vitória simples para passar adiante na competição. Também amanhã tem Remo e Santos, às 21h30, jogo da volta da Copa do Brasil. O jogo vai ser no estádio do Remo. O primeiro jogo também foi 0-0. Já o Grêmio e Inter. O Grêmio recebe o Mirassol na quarta-feira, às 19h30. Segundo jogo aí, o jogo da volta, aliás, válido pela Copa do Brasil. Primeiro jogo 1-1. E agora o Grêmio em casa, também precisando só de uma vitória simples aí, passa adiante na competição. O Internacional só quinta-feira vai até São Paulo enfrentar o Corinthians. O Inter tem a vantagem aí por vencer o primeiro duelo por 2-0. 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Você acompanhou aí os destaques do nosso esporte, trazendo todas as informações aí dos resultados da Copa do Brasil e também destaques aí para o Ipiranga e também o Atlântico de Erechim. 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

9 horas 10 minutos. Você ouviu aí sucesso de Jota Quest, Encontrar Alguém. Temperatura aqui no município de Áurea, 18 graus. Previsão hoje sem chuva aqui na região, aqui na nossa região e também em todo o estado. 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A gente vai trazendo o horóscopo do dia aqui na nossa manhã de segunda-feira. Como fica o seu horóscopo para hoje, dia 3 de agosto de 2026?

Vamos começando então com o signo de Áries aí para você nesta segunda-feira. Começando aí com Áries. Os arianos poderão sentir a necessidade de pensar melhor antes de dar início a novos projetos. A sensibilidade estará mais presente e poderá fazer com que algumas decisões sejam avaliadas com maior cuidado. Procure analisar as situações de maneira objetiva, evitando deixar dúvidas e também evitando deixar inseguranças dominarem. Disciplina, flexibilidade e respeito ao próprio ritmo serão importantes para você manter a confiança e assim avançar de forma consistente. Chegando agora então com o signo de Touro. Vamos chegando aí com o signo de Touro aqui na nossa manhã de segunda-feira. Atenção, você que é do signo de Touro. A segunda-feira será propícia para colocar as emoções em ordem e finalizar situações que já não fazem sentido. Antes de tomar decisões relevantes, procure desacelerar e assim observar com atenção o que está passando pela sua cabeça. Algumas questões podem ter provocado dúvidas ou desgaste recentemente. Então, o momento favorece uma compreensão mais clara desses sentimentos. Evite assumir problemas que pertencem a outras pessoas e procure agir com equilíbrio e também agir com sensibilidade. Muito bem, agora a gente vai com o signo de Gêmeos. Atenção, você que é do signo de Gêmeos, confira seu horóscopo aqui na Rádio Polska FM. Mudanças envolvendo amizades, grupos ou compromissos coletivos poderão chamar a atenção dos geminianos. Será importante assumir apenas aquilo que realmente poderá ser cumprido, evitando promessas ou expectativas difíceis de concretizar. O realismo será um grande aliado para evitar frustrações. Ao mesmo tempo, escute a intuição e reflita antes de fazer escolhas que possam trazer consequências futuras. Alô, você que é do signo de Câncer. Seu horóscopo para hoje, dia 3. A segunda-feira exigirá dos cancerianos mais organização, além de responsabilidade e paciência, principalmente no trabalho e diante dos planos de longo prazo. Algumas tarefas poderão avançar em um ritmo mais lento do que o esperado. Mas isso não significa que os resultados não virão. Mantenha o compromisso com suas responsabilidades e evite desanimar diante dos obstáculos. Decisões maduras poderão ajudar a construir resultados mais sólidos. Tá aí, portanto, o horóscopo. Em instantes a gente volta aí com mais horóscopo aqui na Rádio Polska FM, trazendo signos de Leão, Virgem, Libra e também Escorpião aqui para você ouvir. 9 horas 16 minutos.
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Chuva volta ao Rio Grande do Sul nesta semana. Instabilidade avança a partir desta segunda-feira, com chuva em grande parte do Rio Grande do Sul, raios e trovoadas. Cenário é menos preocupante que nas últimas semanas. Depois de um final de semana de tempo mais firme em grande parte do Rio Grande do Sul, a chuva volta a ganhar força aí nesta semana. A boa notícia é que desta vez o cenário é bem menos preocupante do que o registrado nos últimos episódios de instabilidade que castigaram aí o Rio Grande do Sul. De acordo com a Metsul Meteorologia, a instabilidade começa a avançar já a partir desta segunda-feira no estado, alcançando gradualmente a maior parte do território gaúcho, embora o tempo siga com muitas nuvens e períodos de chuva. A previsão indica um risco menor aí de temporais severos e de novos episódios de enchentes no Rio Grande do Sul. O dia de hoje vai ser marcado por céu predominantemente nublado, com o sol aparecendo apenas entre nuvens em alguns momentos. As primeiras áreas de chuva devem atingir o oeste ainda nas primeiras horas do dia. Ao longo da jornada, avançar para outras regiões, principalmente no centro, a campanha e também o sul do Rio Grande do Sul. Já amanhã, a instabilidade continua. O sol ainda poderá aparecer em parte do estado, mas entre muitas nuvens. Novas áreas de chuva ingressam pelo oeste do estado e se espalham por diferentes regiões, mantendo o tempo instável. Sem previsão ainda de novas enchentes no Rio Grande do Sul. Apesar da sequência de dias chuvosos, os meteorologistas destacam que os volumes previstos não devem ser elevados no decorrer desta semana, o que reduz de forma significativa o risco de novos transtornos hidrológicos. Os volumes de chuva não devem ser excessivos no Rio Grande do Sul, o que é uma excelente notícia com vários rios ainda elevados. Assim, não haverá novas enchentes em consequência da instabilidade prevista para este começo de semana, explica o meteorologista Luiz Fernando
Nachtigal, especialista da Metsu Meteorologia. Bebê nasce durante viagem. Olha só que interessante. Aconteceu aí ontem. Bebê nasce durante viagem e família recebe escolta da Polícia Rodoviária Federal em Erechim. Na manhã do último sábado, dia 1º, a Polícia Rodoviária Federal escoltou uma família que seguia pela BR-153 em direção a Erechim, após uma mulher entrar em trabalho de parto durante a viagem e dar à luz dentro do veículo. A central da Polícia Rodoviária Federal recebeu o chamado do pai pelo telefone de emergência 191 e ele informou que a esposa havia entrado em trabalho de parto enquanto o casal se deslocava de Concórdia, Santa Catarina, para Erechim. Durante a ligação, o pai comunicou que a bebê havia nascido no próprio carro e que a família precisava de atendimento médico. A equipe da Polícia Rodoviária Federal localizou o veículo e assim realizou a escolta até o Hospital de Caridade de Erechim, garantindo assim que a mãe da recém-nascida chegasse de forma rápida e segura até a unidade de saúde. Após a chegada ao Hospital de Caridade em Erechim, tanto a mãe quanto a recém-nascida foram encaminhadas para avaliação e atendimento.

Falando aqui mais um pouquinho da nossa região, o município de Erechim também inicia a campanha nacional de multivacinação para atualizar cadernetas de crianças e também adolescentes. A ação deve seguir até o dia 1º de setembro em todas as UBSs do município, com foco aí na atualização da caderneta de crianças e adolescentes de até 15 anos de idade.

Oficializada, então, a candidatura à presidência do atual presidente do Brasil, Lula. E o partido do PT também confirma Alckmin como vice para as eleições aí deste ano. Convenção Nacional, realizada em São Paulo, oficializou a chapa que venceu as últimas eleições aí de 2022. Caso Lula ganhar, ele vai cumprir o quarto mandato e assim se tornar o presidente mais velho da história do Brasil. O PT formalizou a candidatura de Luiz Inácio da Silva para a presidência da República e também Alckmin como vice, compondo aí a chapa da candidatura para a presidência. Os dois repetem a chapa que foi vitoriosa nas últimas eleições. E se for eleito, Lula cumprirá o quarto mandato aí na presidência do país.

A Mega Sena ainda não teve acertadores. E com isso o prêmio vai acumulando. Próximo prêmio pode chegar aí a 135 milhões de reais. Nenhuma aposta acertou as 6 dezenas sorteadas ontem à noite. O próximo concurso será realizado amanhã, dia 4, com uma das maiores premiações do ano, podendo chegar aí ao prêmio de 135 milhões de reais. Nenhum apostador acertou as 6 dezenas do concurso 3039 da Mega Sena, sorteada ontem. Com isso, o prêmio principal acumulou, está estimado aí em 135 milhões. As dezenas sorteadas foram 14, 16, 21, 39, 53 e 58. Apesar de ninguém ter levado o prêmio máximo, 86 apostas acertaram 5 números e cada uma vai receber R$ 45.932,28. O próximo concurso da Mega Sena está marcado para amanhã, dia 4, e promete movimentar apostadores de todo o país em busca aí da bolada milionária de 135 milhões de reais. Nove horas 28 minutos. Para a gente concluir aqui esse bloco de notícias, tem mais um destaque aqui para a gente dar uma informação também sobre a ponte do Goioém, que liga aí os municípios de Chapecó, Santa Catarina e Nonoai, Rio Grande do Sul. A ponte do Goioém começou a receber um novo sistema de iluminação. A obra prevê iluminação pública e cênica em toda a extensão da travessia, com um investimento aproximado em torno aí de R$ 400 mil. Os trabalhos são executados pela empresa Eletrotec Sistemas de Energia Limitada, e a previsão é de que sejam concluídas entre 60 e 90 dias esta obra, dependendo aí das condições climáticas. O projeto contempla a modernização das instalações elétricas, instalação de postes metálicos galvanizados, novos circuitos elétricos, cabos de alimentação e infraestrutura para luminárias em LED e também as luminárias destinadas à pista de rolamento serão fornecidas pelo município de Chapecó, enquanto a empresa contratada ficará responsável pela iluminação cênica e também pelo sistema de acionamento. Os benefícios aí deste projeto, além de melhorar a visibilidade e reforçar a segurança para motoristas e demais usuários da ponte, esta iluminação cênica permitirá que a estrutura receba diferentes cores em campanhas de conscientização, como, por exemplo, maio amarelo, outubro rosa e novembro azul. 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

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Você está aí na melhor companhia da sua manhã e a gente aproveita para trazer aí horóscopo aqui na nossa programação. Agora a gente chega aí com os signos de Leão, Virgem e Libra. Começando então aí o segundo bloco do nosso horóscopo. Atenção você, leonino. Atenção você, leonina. Estamos chegando aí com o seu signo para hoje, dia 3. Vocês poderão sentir vontade de rever objetivos e analisar com mais cuidado as decisões que influenciam os próximos passos. Algumas experiências poderão exigir disciplina, dedicação e abertura para aprender com pessoas mais experientes. Encare os desafios como oportunidades para ampliar a sua visão, agir com maturidade e também consciência, pois isso será fundamental para fazer escolhas capazes de trazer resultados duradouros. Número da sorte para você do signo de Leão é o número 41 e a cor para o dia é a cor preto. Atenção você do signo de Virgem. O dia poderá trazer certa confusão emocional aos virginianos, especialmente quando estiverem envolvidos sentimentos, compromissos ou recursos compartilhados. Evite idealizar situações e procure analisar os detalhes antes de assumir responsabilidades ou tomar decisões importantes. Organizar as prioridades e não permitir que as emoções conduzam suas atitudes ajudará a enxergar as situações com mais clareza. Número da sorte para hoje do signo de Virgem é o número 45 e a cor para o dia a cor cinza. Alô, alô, você que é do signo de Libra. Atenção aí, veja como fica seu horóscopo para esta segunda-feira. Os relacionamentos pedirão paciência, maturidade e também equilíbrio nesta segunda-feira. Algumas conversas mais delicadas poderão exigir cuidados para que a expectativa exagerada não acabe provocando cobranças ou então desentendimentos. Evite tomar decisões impulsivas ou baseadas apenas na emoção. Respeitar os limites de cada pessoa e também valorizar os vínculos importantes poderá fortalecer as suas relações. Número da sorte para hoje, signo de Libra, número 8. E a cor para o dia, a cor marrom. Chegando agora com o signo de Escorpião aqui na Rádio Polsk FM. Os escorpianos poderão sentir uma necessidade maior de colocar a rotina em ordem e encontrar um equilíbrio entre responsabilidades e desejos pessoais. A sensibilidade estará mais intensa, o que pode aumentar a percepção sobre a expectativa das pessoas ao redor de você. Para evitar desgastes desnecessários, estabeleça prioridades e não dê espaço para pequenas
divergências tirarem sua tranquilidade. Cuidar do bem-estar também será importante para você. Número da sorte para hoje, signo de Escorpião, é o número 15. E a cor para o dia é a cor bege. Em instantes a gente vem aí com mais horóscopo aqui na nossa manhã de segunda-feira na Polska FM. Logo mais a gente traz informações aí dos signos de Sagitário, Capricórnio, Aquário e Peixes. Para você que ainda não ouviu o seu signo aqui na Rádio Polska FM. 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Conta de luz seguirá mais cara em agosto. Conta de luz vai seguir mais cara este mês com manutenção aí da bandeira amarela. A ANEEL mantém cobrança extra de R$ 1,88 a cada 100 kWh consumido devido à estiagem, que reduz a geração hidrelétrica e aumenta o uso de usinas termoelétricas. A Agência Nacional de Energia Elétrica, a ANEEL, informou que a bandeira tarifária vai permanecer amarela durante este mês de agosto. Continuarão pagando aí um acréscimo de R$ 1,88 a mais cada 100 kWh consumidos na conta de luz. Segundo a agência, essa manutenção da bandeira ocorre devido aos períodos de estiagens que teve e que reduz os níveis de reservatórios de hidrelétricas e assim exigindo maior uso das termoelétricas. E sabemos aí que as termoelétricas têm uma manutenção mais cara. O custo delas é mais caro aí para ativá-las. Ansiedade climática. Ainda falando sobre o clima, hospital oferece terapia gratuita para quem foi vítima aí das últimas ações do clima, né? Como vendavais, alagamentos, enfim. Hospital oferece terapia gratuita para algumas pessoas. Projeto Recomeçar, do Hospital Moinhos de Vento, atende pessoas a partir de 16 anos. A meta do hospital é prestar apoio a até 1.000 moradores que foram afetados aí pela catástrofe do ano de 2024.
aquela enchente que teve no Rio Grande do Sul. Devido ao retorno das chuvas no Rio Grande do Sul, alguns moradores que passaram por aquela enchente de 2024 relatam medo e ansiedade. O Hospital Moinhos de Vento de Porto Alegre oferece atendimento psicológico para as vítimas daquela enchente histórica de 2024 em parceria com o Ministério da Saúde. É o projeto Recomeçar e voltado para pessoas a partir de 16 anos que apresentam ansiedade climática e traumas decorrentes aí do desastre. O psiquiatra Jader Pissin, do Hospital Moinhos de Vento, explica que o impacto emocional de desastre pode persistir por até 10 anos. Segundo a sua declaração, vemos muita ansiedade climática. Muitas vezes as pessoas já se preparam com uma evitação ou com algum tipo de ansiedade com relação às chuvas que podem ocorrer, afirmou assim o psiquiatra Jader Pissin.

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Algumas pessoas ainda seguem fora de casa, mesmo tendo passado uma semana aí após os temporais que atingiram o Rio Grande do Sul. A Defesa Civil contabiliza 783 desalojados e ainda 367 pessoas desabrigadas aí em todo o estado do Rio Grande do Sul. Previsão indica retorno da instabilidade com temporais nos próximos dias. O Rio Grande do Sul ainda tem 4 rios acima da cota de inundação em decorrência das fortes chuvas que atingiram o estado nas últimas semanas. Segundo a Defesa Civil Estadual, mais de 1.000 pessoas seguem fora de casa e também 148 municípios relataram danos desde a última segunda-feira. Era dia 27 aí do mês passado, quando houve então os temporais aqui no estado. O balanço do órgão aponta 783 pessoas desalojadas, sendo 320 apenas no município de Eldorado do Sul. Outras 367 estão desabrigadas em 13 cidades, sendo a maior parte localizada no Vale do Taquari. Segundo as autoridades, a principal preocupação deles é o nível dos rios, que atingem áreas mais baixas das cidades ao transbordar. As bacias dos rios Jacuí, Gravataí e Rio dos Sinos registram pontos de inundação. Ainda sobre informações do tempo, a chuva deve retornar a partir desta semana no estado do Rio Grande do Sul, principalmente na região oeste e também na fronteira com a Argentina. Tem previsão aí de até 70 milímetros ainda nesta segunda-feira, nestas regiões citadas aí, região da fronteira com a Argentina e também no oeste gaúcho. Agora 9:54. A temperatura aqui no município, 19 graus. Em instantes a gente volta aí com mais informações e destaques aí do nosso estado e também da nossa região. E também um geral aí das principais informações do Quirola no país. Você quer aproveitar e participar aqui da nossa manhã de segunda-feira? É só ligar ou enviar sua mensagem. O telefone é 549-91-23-24-98.

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10 horas 15 minutos. Agora são pontualmente aí 10 horas mais 15 minutinhos. E a temperatura aqui no município de Áurea agora 19 graus. Trazendo mais informações do horóscopo. 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Vamos com mais horóscopo então aqui. Chegando aí com Sagitário, Capricórnio, Aquário e Peixes. Atenção você de Sagitário, seu horóscopo para hoje dia 3. A segunda-feira poderá ser positiva para colocar projetos pessoais em práticas e compartilhar ideias. Ainda assim, será importante controlar expectativas exageradas e evitar assumir mais compromissos de que realmente poderá cumprir. Organização e disciplina serão essenciais para transformar planos em resultados. Preserve também o equilíbrio emocional para não deixar a ansiedade interferir nas suas escolhas. Número da sorte para você hoje, Sagitário, é o número 51. A cor para o dia é a cor branco. Atenção você do signo de Capricórnio. Questões relacionadas à casa e à família poderão ocupar mais espaço na atenção dos capricornianos. O momento favorece a organização de pendências e a busca por mais harmonia no ambiente doméstico. Procure compreender as necessidades das pessoas próximas sem deixar de respeitar seus próprios limites. Paciência, responsabilidade e sensibilidade ajudarão a lidar melhor com as situações do dia. Número da sorte para hoje é o número 6. E a cor do dia, a cor violeta. Chegando agora com o signo de Aquário. Os aquarianos precisarão organizar melhor os pensamentos e ter atenção redobrada na comunicação. Conversas importantes, documentos e decisões poderão exigir uma postura mais cuidadosa. Antes de chegar a conclusões, procure ouvir diferentes opiniões e conferir as informações disponíveis. Clareza e disciplina na comunicação serão fundamentais para resolver pendências e evitar novos mal-entendidos.
Número da sorte para hoje, você de aquário, é o número 5. Cor para o dia, a cor azul esverdeado. Alô, você que é do signo de peixes. Seu horóscopo para hoje, dia 3. Atenção especial às finanças. Será importante para os piscianos hoje, segunda-feira. Evite decisões precipitadas e procure avaliar com realismo aquilo que realmente merece prioridade. A sensibilidade poderá ajudar a perceber oportunidades que antes passavam despercebidas por você. Mas isso não significa agir sem verificar os fatos. Conforme as informações e análise, as possibilidades antes de tomar decisões financeiras devem ser analisadas. Número da sorte para hoje, o signo de peixes é o número 52 e a cor para o dia, a cor amarelo. Muito bem, esse foi o horóscopo desta segunda-feira, dia 3 de agosto de 2026, aqui na Rádio Polska FM 87.5. 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

O Rio Grande do Sul perde o artista tradicionalista gaúcho. Então mora aí o Bagre Fagundes. Ele que foi o autor da música Canto Alegretense. Música aí eternizada na cultura gaúcha. E gerou onda de homenagens aí nas redes sociais. O tradicionalista Bagre Fagundes compôs uma das canções mais emblemáticas do estado, ao lado do seu irmão Nico Fagundes, que é a música Canto Alegretense. Todo mundo conhece, todo mundo já ouviu. O velório aí do tradicionalista Bagre Fagundes vai ocorrer hoje, segunda-feira, no Palácio Piratini, em Porto Alegre. Comoções e homenagens ganharam as redes sociais na noite de ontem, após o anúncio aí da morte do tradicionalista Bagre Fagundes, um dos principais representantes da cultura do Rio Grande do Sul. Ele que morreu aos 86 anos de idade. Ao lado de seu irmão Nico Fagundes, compôs a música Canto Alegretense, uma das canções mais emblemáticas aí do Rio Grande do Sul. Euclides Fagundes Filho nasceu em Uruguaiana, fronteira oeste aí do estado, no dia 3 de outubro de 1939. Ele ganhou o apelido de Bagre já na adolescência e adotou esse apelido aí por toda a vida. Ele vai ser velado no Salão Negrinho do Pastoreio, no Palácio Piratini, em Porto Alegre, a partir das 10 horas da manhã desta segunda-feira. O encerramento está previsto para as 16 horas da tarde. Segundo o governador Eduardo Leite, também fez a sua homenagem. Folclorista, compositor, cantor e também instrumentista, Bagre dedicou a vida a preservar e difundir as tradições gaúchas, oferecendo uma contribuição inestimável para a identidade e a memória do nosso estado, destacou aí o governador Eduardo Leite. Então a gente vai ouvir aqui a música Canto Alegretense, que foi aí criação então deste grande artista aí, que nos deixou aos 86 anos de idade.

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1: 10 horas 44 minutos. 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Vamos trazendo as últimas de hoje, então, as últimas informações e notícias aí desta manhã de segunda-feira aqui na Polska FM. União Europeia não volta a comprar carne do Brasil antes de 2 anos. Bloqueio entra em vigor em 1 mês e segue sem acordo. A União Europeia excluiu o Brasil da lista de países que atendem às suas regras sobre o uso de antimicrobianos na pecuária. A medida já começa a valer a partir de 3 de setembro deste ano. Falta 1 mês aí, portanto, para a União Europeia interromper as compras de produtos de origem animal do Brasil. A medida, que começa a valer a partir de 3 de setembro, atinge principalmente carne bovina, frango e mel, os 3 principais produtos de origem animal vendidos ao bloco. A decisão foi anunciada em maio, após a União Europeia excluir o Brasil da lista de países que atendem às suas regras básicas aí sobre o uso de antimicrobianos na pecuária. Nenhuma irregularidade foi encontrada na carne brasileira, mas a União Europeia considera insuficiente o controle que o Brasil faz sobre o uso dessas substâncias. A Europa diz que não volta a comprar carne bovina do Brasil antes de 2 anos, diz o pecuarista André Bartotti, que preside a Câmara Setorial da Carne Bovina, órgão consultivo do Ministério da Agricultura. Motorista embriagado atropela e mata 2 pessoas em São Paulo. Mulher caiu de viaduto de 5 metros. Acidente aconteceu na madrugada desta segunda-feira no viaduto Dona Matilde, no bairro da Penha, em São Paulo. Motorista embriagado atropelou e matou 2 pessoas. Na madrugada desta segunda-feira, no bairro da Penha, zona leste de São Paulo. O carro atingiu um homem e uma mulher no viaduto Dona Matilde, por volta de uma hora da madrugada. O eletricista Nilson Leite Batista, de 56 anos, e sua esposa Maria Goretti, de 58 anos, foram atropelados quando voltavam do trabalho. A mulher morreu ainda no local após ser arremessada de uma altura de cerca de 5 metros devido ao impacto da batida. Já Nilson foi resgatado, mas acabou morrendo no hospital. O motorista Giuliano Franco Fontes, de 24 anos, recusou-se a fazer o teste do bafômetro no local. Posteriormente, um exame clínico realizado no Instituto Médico Legal constatou aí sinais de embriaguez no motorista. Ainda segundo a Polícia Civil, a carteira nacional de habilitação dele estava vencida em razão do acúmulo de pontos por infrações de trânsito. E assim ele foi preso.

Como provar que o trabalho causou transtorno mental? Entenda o que a justiça analisa para provar que realmente o trabalho causou algum tipo aí de transtorno. Com a nova NR1, empresas passam a ter obrigação de prevenir riscos psicossociais. Especialistas explicam como se avalia se o ambiente de trabalho contribuiu para o adoecimento aí de um trabalhador. Uma indenização de 5 milhões de reais. Por trás dela está uma ação coletiva movida pelo Ministério Público do Trabalho contra o Atacadão, empresa do grupo Carrefour Brasil, e também uma série de relatos de assédio moral, sexual e materno, além de evidências de adoecimento mental entre funcionários. A condenação foi imposta aí pelo Tribunal Regional do Trabalho do Rio de Janeiro, em agosto do ano passado, após os desembargadores concluírem que as provas reunidas indicavam a evidência do ambiente de trabalho hostil e prejudicial à saúde dos empregados, especialmente das mulheres. Entre os elementos analisados estavam afastamentos por transtornos mentais e denúncias de assédio. Um dos casos citados no processo envolveu uma funcionária que teve a roupa manchada por sangue menstrual após não conseguir autorização para deixar o caixa a tempo de ir ao banheiro. Em nota, o Atacadão afirmou que a decisão de primeira instância foi favorável à empresa e declarou manter canais de denúncia, treinamentos preventivos e medidas disciplinares. A companhia também informou que já recorreu da condenação. Essa decisão se tornou um dos casos mais emblemáticos e também responsabilização de empresas aí que estão relacionadas à saúde mental no ambiente de trabalho.

Desvio de caixa. Quadrilha que desviou aí cerca de 45 milhões de reais de clientes da Caixa. Recebeu informações vazadas da justiça. Envolvidos já esperavam operação policial semanas antes da operação ser realizada. Esquema de fraude bancária milionária envolveu vazamento de informações por servidores da Justiça Federal. Uma quadrilha especializada em fraudes bancárias acabou desviando cerca de 45 milhões de reais de clientes da Caixa Econômica Federal e teve acesso antecipado a um documento sigiloso da Justiça Federal que autorizava uma operação contra o grupo. Quase um mês antes, a Polícia Federal bater a porta aí dos principais investigados, eles já apagavam arquivos, escondiam patrimônio e esperavam a chegada dos agentes. A quadrilha tentou eliminar provas do crime, mas deixou para trás justamente a pista que permitiu à Polícia Federal rastrear o vazamento do documento. A investigação tinha começado em 2025 a partir de informações de fraudes contra clientes da Caixa Econômica Federal. Os criminosos invadiam contas e desviavam o dinheiro das vítimas, entre elas beneficiários do FGTS e também do auxílio emergencial. E o esquema envolveu ao menos 45 milhões de reais aí que foram desviados de clientes da Caixa Econômica Federal. Muito bem, agora são 10h57. A gente fica aqui por aqui com as notícias e também informações desta manhã na Rádio Posca FM. E também a gente vai deixar a última música de hoje aí. Depois vem o programa do Pastor Benhor aqui no decorrer da manhã de segunda-feira na Rádio Posca FM.

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Muito bem, agora são 11 horas, 11 horas em ponto. Agradecendo aí a participação e também a companhia de todos aí que estiveram sintonizados aqui na POSC FM nesta manhã de segunda-feira. Um abraço a todos. Vem aí agora o programa do Pastor Benhor. Tenha uma excelente segunda-feira e a gente se encontra amanhã a partir das 8 horas aqui na POSC FM.

A minha saudação a todos os nossos ouvintes, na paz do Senhor Jesus. Com você, Pastor Benhur, da Assembleia de Deus de Áurea. Estamos juntos em mais um programa Palavra de Esperança. E eu convido você para nós orarmos a Deus, agradecendo por esta manhã. Grande e maravilhoso Deus, Criador dos céus e da terra, o Deus que está entronizado nas alturas, a Tua palavra é fiel e verdadeira, a Tua palavra é poderosa, e nós queremos celebrar o Teu nome esta manhã, agradecendo ao Senhor porque o Senhor nos dá vida, o Senhor é o autor da vida. O Senhor nos dá alegria de conhecer esse dia, de estarmos vivos neste dia. E eu celebro ao Senhor, eu oro por cada pessoa que está nos ouvindo. E peço sobre ela que se multiplique a Tua bênção sobre cada um daqueles que creem no Senhor. Daqueles que um dia entregaram a vida totalmente a Ti. Experimentem as bênçãos sem medidas do Senhor sobre a vida deles. É o que eu te peço e te agradeço no nome de Jesus. Amém. Muito bem, você está na Rádio Polsk 87.5 FM, no programa da Assembleia de Deus de Áurea. E nós vamos aqui com você todas as manhãs, de segunda a sexta-feira, 11 horas da manhã, ministrar uma palavra de Deus ao seu coração, trazer louvores também que vão tocar a sua alma. Eu quero deixar aqui os nossos avisos. Nossa escola bíblica aqui na nossa sede acontece todas as quartas-feiras, a partir das 19 horas, com classe para os adolescentes, para as crianças e para os adultos. E eu convido você e sua família a participarem do momento de estudo bíblico, de estudo da palavra de Deus. Toda quinta-feira temos cultos em Carlos Gomes, 19 horas, todo sábado em Centenário. E todos os domingos, celebração aqui, culto ao Senhor, às 19 horas, aqui na nossa sede da AD Áurea. Você e sua família são nossos convidados. Muito bem, fique aí conosco, nos acompanhe. Vamos ao primeiro louvor desta manhã. Daqui a pouquinho tem o tempo da palavra. Continue aí nos acompanhando. Eu creio que é uma palavra de Deus para o seu coração.

Vamos à palavra de Deus. Eu compartilho com você um texto bíblico registrado nos Salmos de número 19. Eu quero ler esta palavra e pensar com você em alguns minutos nesse texto bíblico. Vamos aos Salmos de número 19. Os Salmos nos diz assim: os céus proclamam a glória de Deus, e o firmamento anuncia as obras das suas mãos. Um dia discursa ao outro dia, e uma noite revela conhecimento a outra noite. Não há linguagem, não há palavras, e deles não se ouve nenhum som. No entanto, por toda a terra se fez ouvir as suas palavras, chegaram até os confins do mundo. Aí pôs uma tenda para o sol, que é como o noivo que sai dos seus aposentos e se alegra como um herói a percorrer o seu caminho. Principia numa extremidade dos céus até a outra e vai o seu percurso. E nada pode se esconder do seu calor. A lei do Senhor é perfeita e restaura a alma. O testemunho do Senhor é fiel e dá sabedoria aos simples. Os preceitos do Senhor são retos e alegram o coração. O mandamento do Senhor é puro e ilumina os olhos. O temor do Senhor é límpido e permanece para sempre. Os juízos do Senhor são verdadeiros e todos igualmente justos. São mais desejáveis do que o ouro, mais do que muito ouro depurado. E são mais doces do que o mel e o destilar dos favos. Além disso, por eles se admoesta o teu servo em os guardar a grande recompensa. Quem há que possa discernir as suas próprias falhas? Absolve-me das que me são ocultas. Também da soberba guarda o teu servo, que ela não me domine. Então serei irrepreensível e ficarei livre de grande transgressão. As palavras dos meus lábios e o meditar do meu coração sejam agradáveis na tua presença, Senhor, rocha minha e redentor meu. Eu quero iniciar pensando com você nesta palavra e fazendo uma pergunta. Você tem percebido a voz de Deus? Você tem ouvido a voz de Deus? Talvez muitos, ao se depararem com essa pergunta, talvez possam me responder com a seguinte pergunta: pastor, eu não sei como ouvir a voz de Deus. E algumas pessoas já têm me dito isso, dizendo: pastor, como eu faço para eu ouvir a voz de Deus? E eu quero dizer para você que o Deus Todo-Poderoso, Criador do Universo, o Deus Grande, Poderoso, o Deus que sustenta toda a criação, todo o Universo com seu poder, Ele se comunica conosco. Ele se comunica de muitas maneiras. Ele está falando diariamente. Agora, a questão não é se Deus fala conosco ou não. A questão é se nós estamos conseguindo ouvi-lo. Se nós estamos percebendo o seu agir, estamos percebendo a sua voz, estamos atentos ao movimento que Deus está trazendo sobre as nossas vidas. Eu quero apresentar para você aqui uma realidade. E a realidade precisa tocar o nosso coração, precisa penetrar na nossa mente. Nós precisamos ser confrontados com a verdade da palavra de Deus. Quem sabe você não tem contemplado o agir de Deus, a voz de Deus, a glória de Deus, porque está faltando uma percepção espiritual na sua vida. Então, nessa manhã, eu quero que você entenda que para que você visualize, contemple a glória de Deus,
É preciso que o seu espírito seja despertado para enxergar Deus em tudo que está à sua volta. E só quem faz isso é Jesus Cristo, o Salvador, através do Espírito Santo de Deus. Ele nos abre os olhos espirituais. Ele abre a nossa visão para nós contemplarmos o Deus Todo-Poderoso. E aí o Salmo 19 vai trazer clareza para nós, dizendo o seguinte: os céus proclamam a glória de Deus, e o firmamento anuncia as obras das suas mãos. Ei, todas as manhãs, por mais escura que seja a noite, por mais densa que seja as trevas, não consegue impedir o sol de brilhar, não consegue impedir o dia de amanhecer. Sabe por quê? Porque os céus está proclamando a glória de Deus. O sol, ele percorre o seu caminho e ele está trazendo uma mensagem para nós durante o dia. As nuvens do céu estão anunciando algo para mim e para você. E existe um Deus poderoso, Criador dos céus e da terra. E quando a gente pensa que ao olhar um quadro, uma gravura pintada por algum artista, a gente fica impressionado com a beleza daquilo que foi criado e chama atenção porque tem um valor ali dedicado, um valor investido ali de tempo, dedicação e de criação. E existe também um valor comercial que é aplicado em cima daquela obra. Uns um valor mais alto, outros menos. O certo é que existem obras valiosíssimas e que pessoas pagariam fortunas para ter esse quadro na sua casa. O que eu quero dizer com isso é que existe todos os dias uma demonstração da grandiosidade do Criador. E está à nossa disposição esta realidade. E não, você não precisa pagar nada. Você precisa levantar os olhos, olhar para o céu, olhar para o sol, olhar para as árvores, olhar para o seu ambiente ao seu redor e ver que a glória do Senhor está manifestada ali. Nós vamos ver que a Bíblia está nos dizendo nesse texto que a lei do Senhor, ela é perfeita e ela restaura a alma. Sabe o que é isso? É quando Deus está dizendo: ei, eu não sou somente o Deus que criou todas as coisas e estou distante. Eu quero trazer restauração para a alma humana. A alma é o local no ser humano em que está residindo as nossas emoções. O Deus que se preocupa com a nossa vida emocional, o Deus Todo-Poderoso. A lei dele é perfeita e ela restaura a alma. O testemunho do Senhor, ele é fiel e dá sabedoria aos simples. Muitas vezes nós precisamos não complicar aquilo que é simples. Precisamos não complicar aquilo que Deus simplificou. Então enxergue na simplicidade, enxergue nas coisas criadas a mão poderosa do Senhor, que pode tocar a sua alma, pode transformar a sua vida. Deus quis tanto, tanto se revelar a este mundo, que ele envia o seu Filho amado Jesus Cristo, o Criador do universo, o Deus Filho. Aquele que estava no princípio com o Pai, aquele que estava lá na obra da criação, aquele que participou ativamente da obra da criação. E a Bíblia nos diz que sem Ele, nada do que foi feito se fez. Ei, esse Deus Todo-Poderoso quer se revelar para você, está se revelando para você todos os dias.
através deste universo tão perfeito que Ele criou. Então os céus proclamam a glória de Deus. O firmamento anuncia as obras das suas mãos. Um dia está fazendo declarações ao outro dia. Talvez precisa de um despertar lá dentro de ti, do teu interior, para que você consiga visualizar aquilo que está acontecendo diariamente. Há uma voz soando, há uma voz ecoando. E essa voz é o Deus poderoso se revelando à humanidade. Ei, não viva a vida que é tão rápida e curta sem conhecer esse Deus Todo-Poderoso. Conheça Ele através de Jesus Cristo, seu Filho, através da Palavra de Deus, da Bíblia Sagrada. Eu quero orar com você, encerrando essa palavra, deixando para você essa reflexão. Pense, medite. Quantas mensagens diariamente são emitidas por Deus para nós, através do universo que está nos rodeando? Quanta palavra de Deus ela é emitida para nós através de um dia que nós vivemos aqui na Terra? Então, se você está vivo, você está ouvindo essa mensagem, saiba que há um plano maravilhoso de Deus para a sua. Eu quero orar com você. Amado Deus, maravilhoso Pai, obrigado, Senhor, por esta palavra. Obrigado por esta pessoa que está nos ouvindo neste dia. Eu oro para que ela seja despertada espiritualmente e que os olhos espirituais, os olhos da fé se abram para contemplar quão grandes são as tuas maravilhas. E que a glória do Senhor ela é apresentada todos os dias para nós, através do céu, através das coisas criadas. Eu quero te pedir, Senhor, se revela poderosamente, se revela de uma forma toda especial. É o que eu te peço, eu te agradeço e eu declaro que há uma nova perspectiva sobre a vida desta pessoa que está nos ouvindo. Em nome de Jesus, amém.

Louvamos a Deus pela palavra do nosso Deus. E eu quero incentivar você a ler a Bíblia. Leia a palavra de Deus. Ali você vai encontrar direção, luz, vai encontrar sabedoria de Deus para a sua vida. Você será alimentado com a palavra. Você será tratado pela Bíblia Sagrada, pela palavra, e encontrará aquilo que Jesus tem prometido para você através da Bíblia Sagrada. Deus abençoe a cada um, obrigado por nos acompanhar, obrigado por estar conosco na programação. E eu reforço aqui o convite para você, todas as quartas-feiras, Escola Bíblica aqui na nossa sede, 19 horas. Todas as quintas temos cultos em Carlos Gomes, todos os sábados em Centenário. E domingos nós temos os cultos aqui, 19 horas, grande celebração ao Senhor aqui na AD Áurea. Que Deus abençoe você e sua família. Amanhã nós voltamos 11 horas da manhã com mais uma programação.

com a gente. Feche seus olhos aí, pelo amor de Deus. Vamos cantar isso, vamos cantar isso. Aí onde você está, nós queremos dizer que o Brasil abençoa a família de vocês, em nome de Jesus. Quem concorda comigo, diga amém aí, meu irmão. Cante com a gente, diga.

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3: Uma segunda-feira especial para você que acompanha o informativo. Hoje é 3 de agosto e as informações são da Cooperativa Agroindustrial Alfa. Cooper Alfa.
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3: O planejamento nas propriedades rurais faz parte de uma ação estratégica de gestão que pode interferir diretamente nos resultados. No caso da produção de grãos, os indicadores de uma safra de sucesso refletem muitos aspectos desta organização. Você tem dúvidas sobre o assunto? Costuma fazer compras de insumos de forma antecipada? Saiba mais na entrevista a seguir, conduzida pela jornalista Isabel Seaber.
4: Vamos conversar com o coordenador comercial Leonardo Ferronato. Comprar insumos antes do plantio, armazenar na propriedade, pode representar grandes vantagens. Quais são as principais?
5: Isabel, muito boa pergunta. Existem vários fatores, vários benefícios do produtor ter o produto na sua propriedade, e o principal deles que a gente pode destacar é de ter o insumo, seja a semente, seja algum defensivo agrícola ou até mesmo fertilizante, ter o insumo na propriedade para que no momento certo da aplicação o produto esteja disponível. Especialmente num ano como este, onde possivelmente vamos enfrentar um El Niño que trará mais chuvas aqui para o sul, é importante o produtor estar preparado para que nas janelas adequadas de plantio ou de aplicação, para que o produto esteja na sua mão, para que ele consiga fazer o manuseio, a aplicação, a fim de buscar o melhor desempenho do produto.
4: E nós podemos destacar alguns passos que auxiliam o produtor a traçar esse planejamento, a exemplo de estabelecer metas bem claras, específicas, considerar até as safras anteriores.
5: Sem dúvidas. A safra não começa no plantio, Isabel. Ela começa muito antes. E esse ponto de planejamento, ele é essencial. Planejamento para identificar quais variedades ou culturas que o produtor vai plantar, quais são as sementes que ele vai investir no plantio, identificar o nível tecnológico da fertilidade, dos tratos culturais. E o produtor nosso, ele tem sido abordado pelo nosso time da filial para que reflita o planejamento antecipado.
4: Sem dúvidas, Leonardo. E é exatamente esse ponto de aproveitar os momentos com melhores condições de pagamento, inclusive de negociação como um todo, que é fundamental. E a exemplo disso, nós tivemos aí campanhas de muito sucesso, que foram Galpão Cheio, DNA. Gostaria que você avaliasse um pouquinho esses momentos.
5: Claro, estamos entrando no mês de agosto, muitos plantios estão iniciando agora nos próximos dias, principalmente milho, e olhando para o retrovisor, não só do ano de 2026, mas os anos anteriores também, a gente fica muito contente em estar entregando momentos de aquisição de insumos e comercialização de produção atraentes para os nossos cooperados. Olhando as condições que nós conseguimos ofertar para os nossos associados frente às condições de agora, a gente percebe que o negócio foi muito bem feito.
4: Sem dúvidas. E Leonardo, falando em colheita, nós estamos perto aí do mais um momento de plantio. Você falou nas dificuldades, quais são os principais desafios enfrentados nos preparativos para essa safra de verão?
5: Então, o 2026, ele tem sido tão desafiador quanto os últimos anos, olhando de 2020 para frente, né? Passamos pela pandemia, passamos pela guerra da Rússia e da Ucrânia, passamos pelo tarifaço americano, passamos por dificuldades econômicas, passamos recentemente pelo conflito Estados Unidos e Irã, estamos passando ainda, na verdade, e isso tudo traz muita dificuldade, principalmente na parte logística. Os mercados hoje são globais e as consultorias hoje que prestam serviço para a Alfa têm nos mostrado que o atraso de compra dos insumos para a safra verão é o maior atraso desde a safra 2017. Então isso nos preocupa muito, porque o produtor que está deixando para tomar a posição de compra do insumo na data do plantio corre o risco de ter que efetivar sua lavoura com o insumo que tiver disponível no momento, que possivelmente talvez não será o insumo certo para a lavoura que o produtor imagina investir e ter resultado. Olhando esse cenário, Isabel, a gente convida todos os cooperados que ainda não tomaram posição, que busquem as nossas filiais, todo o nosso time técnico, nosso time gerencial, para entender como está o momento agora e também buscar as oportunidades que a Cooperalfa segue ofertando aos produtores. Não estamos em campanha, mas nós temos condições diferenciadas para o produtor que ainda precisa comprar, seja semente, seja fertilizantes, seja os tratos culturais. Nos nossos dias de negócios, a gente consegue sim ter condições muito atraentes, e o nosso time está preparado para entender a necessidade do produtor, sempre com uma ótica de rentabilidade no campo, sem nenhum interesse comercial, buscando a viabilidade do negócio do nosso produtor. A gente está preparado para conseguir auxiliar ele, efetivar esse planejamento e garantir o insumo, que esse é o ponto que mais tem risco hoje, olhando a safra de verão.
4: Com certeza, Leonardo, uma preocupação coletiva, por parte do produtor, por parte da cooperativa, e o mercado realmente oscila muito, quer dizer, é um desafio, até mesmo muitas vezes para os próprios profissionais, vocês da equipe comercial, acompanhar tantas mudanças. E o produtor, ele tem isso à disposição também, certo? Quer dizer, qualquer dúvida que ele pode ter, tanto em relação aos insumos, a tudo mais, mas também às,

0: muito para a execução do planejamento da safra e, consequentemente, se Deus quiser, passando por esse El Niño sem grandes dificuldades em volumes de chuva, celebrar no final do ciclo uma ótima produtividade e uma ótima rentabilidade também.
1: Com certeza. Muito obrigada, Leonardo, e até uma próxima oportunidade.
0: Um abraço a todos e estamos à disposição.
2: Muito bem, eu também agradeço. Na última sexta-feira, dia 31 de julho, a cotação média do dólar foi de R$ 5,07.
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2: E sobre a Copa Alfa, você ouve agora o convite do segundo vice-presidente da Cooper Alfa, Edilamar Vons, e do gerente da filial de Erechim, Eudes Biavati.
4: Aqui é Edilamar Vons, eu sou o segundo vice-presidente da Cooper Alfa. Quero convidar a todas as famílias associadas que vão participar da fase regional da Copa Alfa, um momento importante para a cooperativa, para a família associada, um momento de integração entre a família associada, entre nossos colaboradores, e um momento também de criar vínculos. São grandes eventos que acontecerão nas regionais no mês de agosto. Convite especial a todos vocês para virem se integrar junto com todos nós, a diretoria também vai se fazer presente nesses eventos.
5: Olá, tudo bem com vocês? Eu sou Eudes Biavati, gerente da Cooper Alfa de Erechim. Venho através desse momento especial, de convidar você, cooperado, associado e família, para o maior evento esportivo agropecuário do Brasil e do Rio Grande do Sul. A Cooper Alfa, neste ano 2026, está promovendo a nona Copa Alfa. Você que ainda não se inscreveu, a gente gostaria que durante os próximos dias, até o dia 8, se inscreva junto à filial de vínculo e venha participar e prestigiar o evento. Então, para nós da Cooper Alfa, é uma satisfação ter você como convidada para prestigiar esses jogos e também ver como a cooperativa interage na parte social, que é um dos nossos 7 pilares. Então, gostaria assim de estar estendendo um convite especial a você que ainda não se inscreveu, não teve o contato. Vá até a filial mais próxima e veja como pode participar como convidado e estar nesse dia fazendo a sua torcida, fazendo o seu trabalho lá junto a nossos atletas. E que farão um belo evento à altura da cooperativa e à altura dos associados. Mas muito obrigado.
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2: E assim finalizamos o informativo dessa segunda-feira, dinâmico como você, e com certeza amanhã tem uma nova edição. E hoje a nossa mensagem final é essa: quando você sente que vai desistir, é nesse momento que a vitória está mais próxima. Pense nisso, até amanhã, boa tarde.
7: 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Muito obrigado pela sua audiência.
8: Meio-dia e 41 minutos.
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3: Oi, gente, muito prazer. 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
2: Décima posição.
4: Os habitantes. Simbora! 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

0: posição.
1: Pagode da Malu.

0: Gostou, faz o barulho, Goiânia.
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2: Oi, gente, estamos de volta com Super 10. 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
1: Sexta posição.

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2: Estamos de volta e agora vamos falar de esporte aqui no Jornal Rádio News.
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3: O Palmeiras largou em vantagem nas oitavas de final da Copa do Brasil, ao vencer o Fortaleza por 3-0 neste domingo no Nubank Park. O Verdão aproveitou o primeiro tempo para dominar a partida e construir uma vantagem importante para o confronto de volta, ficando muito perto da classificação às quartas de final. Com o resultado, o Palmeiras poderá perder por até 2 gols de diferença no jogo de volta em Fortaleza, que ainda assim garantirá a vaga. Já o Fortaleza precisará vencer por 4 gols de diferença para avançar no tempo normal, ou por 3 gols para levar a decisão para os pênaltis.
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3: O árbitro Marcos Roberto de Jesus Nunes foi vítima de racismo durante a partida entre Votorantim e Referência pelo Campeonato Paulista Sub-15 e deixou o jogo no intervalo para registrar um boletim de ocorrência na delegacia. Segundo o relato, um torcedor o chamou de macaco, ofensa confirmada por testemunhas, o que levou ao acionamento do protocolo antirracista da Federação Paulista de Futebol. O agressor foi identificado pela Polícia Militar e responderá pelo crime de racismo em liberdade. Após o episódio, o quarto árbitro assumiu a condução da partida, vencida pelo Referência por 3-0. Em desabafo nas redes sociais, Marcos classificou o ocorrido como devastador, enquanto a Federação Paulista de Futebol, o Votorantim e a Prefeitura de Votorantim divulgaram notas de repúdio, reforçando o compromisso com o combate ao racismo no esporte.
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3: Thiago Almada passou a priorizar uma transferência para o River Plate e fatores familiares têm pesado na decisão do meia argentino. Segundo pessoas próximas ao jogador, a vontade de voltar a morar na Argentina e ficar mais perto da família fez o River ganhar força na disputa, mesmo com o Flamengo mantendo uma proposta considerada financeira mais vantajosa. O Flamengo, porém, ainda não desistiu da contratação e aguarda uma resposta definitiva de Almada antes de definir os próximos passos na janela de transferências. A diretoria rubro-negra acredita que o projeto esportivo e as condições oferecidas seguem competitivos, mas já trabalha com alternativas caso o argentino confirme a escolha pelo clube de Buenos Aires.
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5: Brasil e Coreia do Sul deram mais um passo para ampliar as relações comerciais e os investimentos entre os dois países. Em São Paulo, empresários e autoridades brasileiras e sul-coreanas participaram do Brasil-Coreia Business Roundtable, promovido pela Agência Brasileira de Promoção de Exportações e Investimentos, Apex Brasil, em parceria com a Federação de Indústrias Coreanas. O encontro discutiu oportunidades para ampliar as exportações brasileiras e diversificar mercados em setores estratégicos da economia. A Coreia do Sul é atualmente a 13ª maior economia do mundo e importa cerca de US$ 600 bilhões por ano. Apesar desse potencial, o Brasil responde por apenas 1% das importações sul-coreanas, cenário que, segundo a Apex Brasil, representa espaço para ampliar a participação brasileira no mercado asiático. O presidente da Apex Brasil, Laudemir Miller, destacou as oportunidades para aumentar as exportações brasileiras.
6: Setores do agronegócio, o anúncio da abertura do mercado de carnes, vamos continuar com as frutas, com o café, com as nossas outras proteínas. É forte também na área de minerais raros, eles são o segundo maior produtor de semicondutores, que a gente vai avançar muito com eles, e também na área de indústria. Setor farmacêutico, setor de TI e também principalmente o setor da nossa indústria aeronáutica e também na indústria de defesa. Então foi um grande fórum empresarial realizado pela Apex Brasil para a gente diversificar ainda mais as exportações do nosso país.
5: Além das oportunidades para ampliar as vendas de produtos brasileiros, o encontro resultou na assinatura de 6 memorandos de entendimento entre empresas e instituições dos dois países nas áreas de comércio, inovação, saúde, tecnologia, agronegócio e defesa. O diretor de Relações Institucionais da Ambev, Rodrigo Motia, afirmou que o diálogo entre governos e empresas contribui para fortalecer o ambiente de negócios e ampliar investimentos.
7: É uma alegria para a Ambev, uma empresa brasileira que tem operação no mundo inteiro, que gera emprego e renda localmente, poder discutir com governos de outros países, com outros empresários, um pouco dos desafios que as empresas brasileiras enfrentam fora do país. Foi mais um sucesso, o presidente da Coreia esteve reunido conosco por mais de 1 hora, falando um pouco sobre as oportunidades de investimento lá e os desafios que a gente pode superar.
5: O fórum integrou a agenda da visita oficial do presidente da Coreia do Sul, Lee Jae-myung, ao Brasil e reuniu o vice-presidente da República, Geraldo Alckmin, além de representantes do governo e lideranças empresariais dos dois países. A expectativa é ampliar o comércio bilateral, atrair investimentos e fortalecer a presença dos produtos brasileiros no mercado sul-coreano.
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1: Os estudantes pré-selecionados na chamada regular do Fundo de Financiamento Estudantil, o FIES, referente ao segundo semestre deste ano, têm até 4 de agosto para complementar as informações da inscrição no sistema FIES Seleção, disponível no endereço fiesseleçãoaluno.mec.gov.br. Após essa etapa, os candidatos deverão validar a documentação na Comissão Permanente de Supervisão e Acompanhamento da Instituição Privada de Educação Superior para a qual foi pré-selecionado. Concluída a validação, os pré-selecionados deverão comparecer em um agente financeiro no prazo de até 10 dias úteis. Quem não foi pré-selecionado na chamada regular do FIES é automaticamente incluído na lista de espera. As convocações ocorrerão de 7 de agosto a 24 de setembro. O processo seletivo do FIES inclui a reserva de 50% das vagas para estudantes com renda familiar de até meio salário mínimo por pessoa e com inscrição ativa no cadastro único. Os pré-selecionados que atendam aos critérios do FIES Social poderão financiar até 100% do valor das mensalidades do curso. Mais informações em acessounico.mec.gov.br/FIES.
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8: O CNPJ, que identifica empresas, organizações e instituições, está de cara nova. Agora, pode conter também letras e não apenas números. É o chamado formato alfanumérico. A Receita Federal emitiu o primeiro CNPJ desse tipo, com letras e números. Um novo padrão amplia a capacidade de inscrições nos próximos anos e não impacta os CNPJs já existentes, que continuam válidos. O modelo alfanumérico também não altera os direitos, obrigações ou a situação cadastral das pessoas jurídicas já existentes. Novos CNPJs ainda podem ser emitidos apenas com números, já que o limite do sistema ainda não foi esgotado. Empresas que usam CNPJ em seus processos devem verificar se os sistemas estão preparados para receber e validar códigos alfanuméricos. A Receita Federal informou que a emissão de CNPJs neste modelo será gradual e que vai acompanhar a transição.
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9: Uma nova semana começa e o mercado financeiro já mostra os primeiros movimentos. Entre altas, baixas e oscilações, produtores, empresários e investidores acompanham de perto as cotações que influenciam a economia. Confira agora os principais destaques desta segunda-feira. No mercado de câmbio, o dólar comercial iniciou a semana em alta de 0,31%, cotado a R$ 5,07. O dólar turismo também avançou 0,19%, sendo negociado a R$ 5,28. Já o euro seguiu na direção contrária, com queda de 0,22%, sendo cotado a R$ 5,82. A libra esterlina também apresentou leve recuo de 0,12%, sendo negociada a R$ 6,83. No mercado das criptomoedas, o dia começou com forte correção. O Bitcoin registra queda de 2,44% e está sendo negociado na faixa dos R$ 322 mil. Depois de oscilações nos últimos dias, a principal criptomoeda do mundo inicia a semana em baixa, refletindo um cenário de maior cautela entre os investidores. Agora é hora de conferir as cotações do agronegócio, setor que segue impulsionando a economia brasileira e mantendo estabilidade nos principais produtos acompanhados pelo mercado. A saca de 50 quilos do açúcar permanece cotada a R$ 92,31. O algodão continua sendo negociado a R$ 4,07 por libra peso, enquanto a saca de 50 quilos do arroz segue valendo R$ 59,91. Na pecuária, o bezerro permanece cotado a R$ 3.390,78 por cabeça e a arroba do boi gordo continua em R$ 338,65. Indicadores importantes para produtores e pecuaristas que acompanham diariamente o comportamento do mercado. O café, uma das commodities mais valorizadas do país e presença indispensável na mesa dos brasileiros, segue cotado a R$ 1.517,04 a saca de 60 quilos. Fechando o boletim agrícola, a saca de 60 quilos do milho permanece negociada a R$ 63,45. O panorama desta segunda-feira mostra dólar e dólar turismo em alta, euro e libra em leve queda, enquanto o Bitcoin registra uma forte desvalorização. Já no agronegócio, as principais commodities seguem estáveis, reforçando um cenário de equilíbrio para o setor.
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2: Essas foram as últimas de hoje do Jornal Rádio News. Voltaremos na próxima edição. Fique ligado.
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2: Olá, minha gente, estamos chegando juntos com mais um programa chamado Sertanejo Classe A. Quem vos fala e se apresenta sou eu mesmo, Elbert Andrade. Prazer imenso estar com você, trazendo o melhor da música sertaneja. Para começar, tem Christian Ralph, Ladrão de Mulher. Depois, Peão Carreiro e Zé Paulo, Berrante da Saudade. São as nossas primeiras de hoje.

0: Fechando o nosso primeiro bloco, Milionário José Rico, Anjo Loiro. Daqui a pouquinho tem mais modão.
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0: E nessa festa maior da música sertaneja tá chegando o Dudu Dalvan, Dama de Vermelho, depois em Paula Fernandes, Piração.

0: Chitãozinho mais o Chororó. A música Ciranda do Amor fechou esse nosso bloco também aqui do Sertanejo Classe A. Daqui a pouquinho tem mais.
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0: Muito mais músicas para você, 24 horas no ar, a nossa rádio tocando só modão, hein? E o Sertanejo Classe A vai acontecendo. Tem Gino e Geno, Acidente de Amor, depois tem Gê Giovanni, Rabo de Saia.

0: Mato Grosso, mais um Matinhas, Espinhos da Vida. Você ouviu por aqui também do nosso programa Sertanejo Classe A. Daqui a pouquinho tem mais músicas.
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0: Muito mais alegria, mais sucessos, tem Sérgio Reis. Hoje eu não posso ir. Depois tem Adalberto e Adriano e a música Me Deixe Só.

0: Leonardo e Sampaio, Delícias do Amor. Mais uma que nós ouvimos juntinhos por aqui no programa Sertanejo Classe A. Só música de qualidade, só coisa boa pra você, amigo ouvinte.
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0: Chegando mais um bloco de modão, vem Edson e Hudson, me bate e também me xinga.

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0: Muito mais músicas pra você, Rick Renner, moleca, fechando esse nosso bloco musical. Daqui a pouquinho, vem as últimas de hoje.
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0: Chegando mais sucessos, mais músicas, tem Roberta Miranda em Te Amo, Te Amo, Te Amo. Na sequência, tem João Paulo e Daniel, Pede Pra Voltar.

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0: Zezé de Camargo e Luciano cantou pra gente Estrada. Mais uma que nós ouvimos juntos também em nossa programação. Forte abraço do amigo Elbert Andrade. Obrigado a você pela companhia, pela audiência. Estaremos de volta em nossa próxima edição. Um abraço e até lá.
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0: 3 horas em ponto.
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3: 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Estamos de volta e agora vamos falar de esporte aqui no Jornal Rádio News.
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4: O Palmeiras largou em vantagem nas oitavas de final da Copa do Brasil, ao vencer o Fortaleza por 3-0 neste domingo no Nubank Park. O Verdão aproveitou o primeiro tempo para dominar a partida e construir uma vantagem importante para o confronto de volta, ficando muito perto da classificação às quartas de final. Com o resultado, o Palmeiras poderá perder por até 2 gols de diferença no jogo de volta em Fortaleza, que ainda assim garantirá a vaga. Já o Fortaleza precisa vencer por 4 gols de diferença para avançar no tempo normal, ou por 3 gols para levar a decisão para os pênaltis.
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4: O árbitro Marcos Roberto de Jesus Nunes foi vítima de racismo durante a partida entre Votorantim e Referência pelo Campeonato Paulista Sub-15 e deixou o jogo no intervalo para registrar um boletim de ocorrência na delegacia. Segundo o relato, um torcedor o chamou de macaco, ofensa confirmada por testemunhas, o que levou ao acionamento do protocolo antirracista da Federação Paulista de Futebol. O agressor foi identificado pela Polícia Militar e responderá pelo crime de racismo em liberdade. Após o episódio, o quarto árbitro assumiu a condução da partida, vencida pelo Referência por 3-0. Em desabafo nas redes sociais, Marcos classificou o ocorrido como devastador, enquanto a Federação Paulista de Futebol, o Votor e a Prefeitura de Votorantim divulgaram notas de repúdio, reforçando o compromisso com o combate ao racismo no esporte.
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6: Thiago Almada passou a priorizar uma transferência para o River Plate e fatores familiares têm pesado na decisão do meia argentino. Segundo pessoas próximas ao jogador, a vontade de voltar a morar na Argentina e ficar mais perto da família fez o River ganhar força na disputa, mesmo com o Flamengo mantendo uma proposta considerada financeiramente mais vantajosa. O Flamengo, porém, ainda não desistiu da contratação e aguarda uma resposta definitiva de Almada, antes de definir os próximos passos na janela de transferências. A diretoria rubro-negra acredita que o projeto esportivo e as condições oferecidas seguem competitivos, mas já trabalha com alternativas caso o argentino confirme a escolha pelo clube de Buenos Aires.
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7: Brasil e Coreia do Sul deram mais um passo para ampliar as relações comerciais e os investimentos entre os dois países. Em São Paulo, empresários e autoridades brasileiras e sul-coreanas participaram do Brasil-Coreia Business Roundtable, promovido pela Agência Brasileira de Promoção de Exportações e Investimentos, Apex Brasil, em parceria com a Federação de Indústrias Coreanas. O encontro discutiu oportunidades para ampliar as exportações brasileiras e diversificar mercados em setores estratégicos da economia. A Coreia do Sul é atualmente a 13ª maior economia do mundo e importa cerca de US$ 600 bilhões por ano. Apesar desse potencial, o Brasil responde por apenas 1% das importações sul-coreanas, cenário que, segundo a Apex Brasil, representa espaço para ampliar a participação brasileira no mercado asiático. O presidente da Apex Brasil, Laudemir Miller, destacou as oportunidades para aumentar as exportações brasileiras.
8: Setores do agronegócio, o anúncio da abertura do mercado de carnes, vamos continuar com as frutas, com o café, com as nossas outras proteínas. Forte também na área de minerais raros, eles são o segundo maior produtor de semicondutores, que a gente vai avançar muito com eles, e também na área de indústria. Setor farmacêutico, setor de TI e também principalmente o setor da nossa indústria aeronáutica e também na indústria de defesa. Então foi um grande fórum empresarial realizado pela Apex Brasil para a gente diversificar ainda mais as exportações do nosso país.
7: Além das oportunidades para ampliar as vendas de produtos brasileiros, o encontro resultou na assinatura de 6 memorandos de entendimento entre empresas e instituições dos dois países nas áreas de comércio, inovação, saúde, tecnologia, agronegócio e defesa. O diretor de Relações Institucionais da Ambev, Rodrigo Motta, afirmou que o diálogo entre governos e empresas contribui para fortalecer o ambiente de negócios e ampliar investimentos.
0: É uma alegria para a Ambev, uma empresa brasileira que tem operação no mundo inteiro, que gera emprego e renda localmente, poder discutir com governo de outros países, com outros empresários, um pouco dos desafios que as empresas brasileiras enfrentam fora do país. Foi mais um sucesso. O presidente da Coreia esteve reunido conosco por mais de uma hora, falando um pouco sobre as oportunidades de investimento lá e os desafios que a gente pode superar.
7: O fórum integrou a agenda da visita oficial do presidente da Coreia do Sul, Lee Jae-myung, ao Brasil e reuniu o vice-presidente da República, Geraldo Alckmin, além de representantes do governo e lideranças empresariais dos dois países. A expectativa é ampliar o comércio bilateral, atrair investimentos e fortalecer a presença dos produtos brasileiros no mercado sul-coreano.
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9: Os estudantes pré-selecionados na chamada regular do Fundo de Financiamento Estudantil, o FIES, referente ao segundo semestre deste ano, têm até 4 de agosto para complementar as informações da inscrição no sistema FIES Seleção, disponível no endereço fiesseleçãoaluno.mec.gov.br. Após essa etapa, os candidatos deverão validar a documentação na Comissão Permanente de Supervisão e Acompanhamento da Instituição Privada de Educação Superior para a qual foi pré-selecionado. Concluída a validação, os pré-selecionados deverão comparecer em um agente financeiro no prazo de até 10 dias úteis. Quem não foi pré-selecionado na chamada regular do FIES é automaticamente incluído na lista de espera. As convocações ocorrerão de 7 de agosto a 24 de setembro. O processo seletivo do FIES inclui a reserva de 50% das vagas para estudantes com renda familiar de até meio salário mínimo por pessoa e com inscrição ativa no cadastro único. Os pré-selecionados que atendam aos critérios do FIES Social poderão financiar até 100% do valor das mensalidades do curso. Mais informações em acessounico.mec.gov.br/FIES.
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10: O CNPJ, que identifica empresas, organizações e instituições, está de cara nova. Agora, pode conter também letras e não apenas números. É o chamado formato alfanumérico. A Receita Federal emitiu o primeiro CNPJ desse tipo, com letras e números. Um novo padrão amplia a capacidade de inscrições nos próximos anos e não impacta os CNPJs já existentes, que continuam válidos. O modelo alfanumérico também não altera os direitos, obrigações ou a situação cadastral das pessoas jurídicas já existentes. Novos CNPJs ainda podem ser emitidos apenas com números, já que o limite do sistema ainda não foi esgotado. Empresas que usam CNPJ em seus processos devem verificar se os sistemas estão preparados para receber e validar códigos alfanuméricos. A Receita Federal informou que a emissão de CNPJs neste modelo será gradual e que vai acompanhar a transição.
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11: Uma nova semana começa e o mercado financeiro já mostra os primeiros movimentos. Entre altas, baixas e oscilações, produtores, empresários e investidores acompanham de perto as cotações que influenciam a economia. Confira agora os principais destaques desta segunda-feira. No mercado de câmbio, o dólar comercial iniciou a semana em alta de 0,31%, cotado a R$ 5,07. O dólar turismo também avançou 0,19%, sendo negociado a R$ 5,28. Já o euro seguiu na direção contrária, com queda de 0,22%, sendo cotado a 5,00. R$ 5,82. A Libra Selina também apresentou leve recuo de 0,12%, sendo negociada a R$ 6,83. No mercado das criptomoedas, o dia começou com forte correção. O Bitcoin registra queda de 2,44% e está sendo negociado na faixa dos R$ 322 mil. Depois de oscilações nos últimos dias, a principal criptomoeda do mundo inicia a semana em baixa, refletindo um cenário de maior cautela entre os investidores. Agora é hora de conferir as cotações do agronegócio, setor que segue impulsionando a economia brasileira e mantendo estabilidade nos principais produtos acompanhados pelo mercado. A saca de 50 quilos do açúcar permanece cotada a R$ 92,31. O algodão continua sendo negociado a R$ 4,07 por libra peso, enquanto a saca de 50 quilos do arroz segue valendo R$ 59,91. Na pecuária, o bezerro permanece cotado a R$ 3.390,78 por cabeça e a arroba do boi gordo continua em R$ 338,65. Indicadores importantes para produtores e pecuaristas que acompanham diariamente o comportamento do mercado. O café, uma das commodities mais valorizadas do país e presença indispensável na mesa dos brasileiros, segue cotado a R$ 1.517,04 a saca de 60 quilos. Fechando o boletim agrícola, a saca de 60 quilos do milho permanece negociada a R$ 63,45. O panorama desta segunda-feira mostra dólar e dólar turismo em alta, euro e libra em leve queda, enquanto o Bitcoin registra uma forte desvalorização. Já no agronegócio, as principais commodities seguem estáveis, reforçando um cenário de equilíbrio para o setor.
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3: Essas foram as últimas de hoje do Jornal Rádio News. Voltaremos na próxima edição. Fique ligado.
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0: Chegou ela, segunda-feira, e como é que tamo? Tamo bem, estamos aqui, ó, no seu show da tarde, o programa mais animado aí de todas as tardes. É pra embalar a sua tarde com as melhores músicas e momentos descontraídos. É hora de você se ligar mais e mais e aproveitar sua tarde ao máximo aqui com a gente. Tá começando!

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2: Voltamos com tudo para mais um super bloco musical repleto de sucessos aqui no seu show da tarde. Ó, espero que você esteja animadão aí, hein? Pois estamos aqui naquele clima, daquele jeito, no pique, hein? Bora aumentar o volume aí porque músicas incríveis vão rolar a partir de agora.
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2: Tudo para mais um super bloco musical repleto de sucessos aqui no seu Show da Tarde. Ó, espero que você esteja animadão aí, hein? Pois estamos aqui naquele clima, daquele jeito, no pique, hein? Bora aumentar o volume aí porque músicas incríveis vão rolar a partir

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4: Nesse breve intervalo comercial, a gente tá de volta aqui com mais uma dose de música boa no seu Show da Tarde. Tá prontinho aí pra embalar mais ainda as melhores? E aí, tá prontinho pra ouvir aí somente as mais da tarde? Então se liga e vem junto com a gente. Tamo de

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3: Voltamos com tudo pra mais um super bloco musical repleto de sucessos aqui no seu show da tarde. Ó, espero que você esteja animadão aí, hein? Pois estamos aqui naquele clima, daquele jeito, no pique, hein? Bora aumentar o volume aí, porque músicas incríveis.

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volta pra você aqui ao vivo, hein? Com o seu show da tarde. Espero que todos estejam aí prontos pra curtir, pra aproveitar essa tarde aí empolgante ao som das melhores músicas. Ó, sem mais delongas.

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1: Intervalo comercial, a gente tá de volta aqui com mais uma dose de música boa no seu Show da Tarde, hein? Tá prontinho aí pra embalar mais ainda as melhores? E aí, tá prontinho pra ouvir aí somente as mais da tarde? Então se liga e vem junto com a gente. Tamo de volta.

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4: Muito bem, a partir de agora está no ar o Jornal Rádio News. Informação em primeiro lugar. Brasil e o mundo passam aqui na sua rádio favorita. Sejam bem-vindos.
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5: Previsão do tempo para segunda-feira, 3 de agosto de 2026. Região Centro-Oeste. Em Cuiabá, Mato Grosso, o dia vai ser de céu com poucas nuvens. Os termômetros registram mínima de 26 e máxima de 37 graus. A umidade relativa do ar gira em torno de 40 a 20%. Nerópolis, em Goiás, comemora aniversário nesta segunda-feira sob céu encoberto. A temperatura mínima é de 15 e a máxima de 29 graus. A umidade relativa do ar é de 80 a 30%. Região Nordeste, Salvador, Bahia, vai ter uma segunda-feira de céu com muitas nuvens e possibilidade de chuva isolada. A temperatura marca mínima de 22 e máxima de 28 graus. A umidade relativa do ar vai de 95% a 65%. Serra Negra do Norte, Rio Grande do Norte. Sopra velhinhas com céu claro. A temperatura mínima é de 20 e a máxima de 35 graus. A umidade do ar varia de 80 a 30%. Região Norte. Em Manaus, Amazonas, a segunda-feira vai ser de céu com muitas nuvens e possibilidade de chuva isolada. A temperatura mínima é de 26 e a máxima 37 graus. A umidade do ar é de 80 a 20%. Porto Velho, em Rondônia, tem previsão de céu claro e a temperatura mínima é de 23 com máxima de 33 graus. A umidade relativa do ar é de 75 a 35%. Região Sudeste. Em Vitória, Espírito Santo, a previsão é de céu nublado com pancadas de chuva isoladas. Os termômetros registram mínima de 16 e máxima de 28 graus. A umidade relativa do ar vai de 100 a 55%. Em São Paulo, capital paulista, a segunda-feira vai ser de céu nublado. A temperatura mínima é de 13 e a máxima de 27 graus. A umidade relativa do ar é de 80 a 30%. Região Sul. Em Curitiba, Paraná, esta segunda-feira vai ser de céu com muitas nuvens. Os termômetros registram mínima de 14 e máxima de 26 graus. A umidade relativa do ar oscila entre 90 e 25%. Florianópolis, Santa Catarina, tem previsão de céu encoberto. Os termômetros registram mínima de 17 e máxima de 23 graus. A umidade relativa do ar fica entre 95% e 65%. Você ouviu a previsão do tempo para esta segunda-feira, 3 de agosto de 2026. Com informações do IBGE Cidades e do Instituto Nacional de Meteorologia, INMET.
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6: As prefeituras já podem solicitar o parcelamento de dívidas com a União, previsto na Emenda Constitucional número 136 de 2025. Os municípios interessados têm até o dia 9 de setembro para manifestar interesse junto à Secretaria do Tesouro Nacional. Os débitos poderão ser pagos em até 360 parcelas mensais. O decreto que regulamenta a medida também prevê redução de juros e a atualização das dívidas pelo IPCA. As regras, no entanto, valem apenas para débitos contratuais administrados pela Secretaria do Tesouro Nacional. Entre as opções, o município pode optar pela amortização de percentual do saldo devedor com transferência de valores, bens móveis ou imóveis, créditos junto ao setor privado da União. Também é possível optar pela compensação financeira da exploração de gás, petróleo, recursos hídricos ou minerais, entre outros. Para algumas opções, é preciso uma lei municipal específica. O parcelamento pode ser cancelado em casos como atraso no pagamento das parcelas, contratação de empréstimos para quitar a dívida, desistência do programa ou falta de comprovação dos investimentos obrigatórios. Se isso ocorrer, o município perde os benefícios financeiros e o saldo devedor é recalculado. Para aderir ao parcelamento de dívidas, o município deve enviar um ofício à Secretaria do Tesouro Nacional por meio do e-mail ec136@tesouro.gov.br até o dia 9 de setembro. A manifestação da Prefeitura deve conter as respectivas leis autorizativas publicadas no Diário Oficial do município. O site do Tesouro disponibiliza uma página com respostas para sanar dúvidas das prefeituras sobre a aplicação do decreto no site www.tesourotransparente.gov.br. Na mesma página, também é possível acessar um quadro com todas as combinações possíveis de juros a serem pagos à União, percentuais de amortização extraordinária e de investimento.
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7: O Ministério da Agricultura e Pecuária está atrasado com o pagamento de cerca de 141 milhões de reais do programa de subvenção ao Prêmio do Seguro Rural às seguradoras referentes às apólices contratadas em 2025. É o que aponta uma nota técnica de julho do Observatório do Crédito e Seguro Rural da FGV Agro, braço da Fundação Getúlio Vargas, voltado à análise do agronegócio. O estudo aponta que os atrasos nos pagamentos pode colocar em risco o funcionamento de todo o programa. Quando um produtor rural contrata um seguro pelo PSR, o governo arca, em média, com 30% do prêmio das apólices. Em 2025, mais de 64 mil contratos foram fechados pelo programa, mas os valores podem levar até 180 dias para serem repassados às seguradoras, que acabam precisando arcar com as despesas, ainda que temporárias, da operação. Como resultado, o estudo explica que as empresas do ramo acabam revendo suas estratégias de negócio. As diferentes práticas acabam impactando principalmente o cliente final, ou seja, os produtores, com encarecimento dos seguros, limitação da cobertura e endurecimento dos critérios de aceitação, por exemplo. Para piorar, o desenho contratual do PSR permite que as seguradoras cobrem dos agropecuaristas os valores que competem ao governo. A FGV Agro destaca que os cortes orçamentários realizados neste ano para o programa, de mais de 530 milhões de reais, dificulta ainda mais a quitação dos pagamentos pendentes. A Frente Parlamentar da Agropecuária avalia que o panorama tende a agravar um momento já bastante delicado para o agronegócio nacional. Além do endividamento rural e das margens de produção comprimidas, as projeções climáticas indicam a possibilidade de ocorrência de um El Niño de intensidade muito forte nos próximos meses. Com os produtores dessegurados, a perspectiva de perdas aumenta ainda mais. Para reduzir o risco institucional do PSR, a FGV Agro recomenda regularizar os pagamentos pendentes das apólices de 2025, divulgar um cronograma público dos pagamentos, aumentar a transparência sobre a execução orçamentária do programa, revisar as regras contratuais para tornar os prazos de pagamento mais objetivos recompor o orçamento do seguro rural e fortalecer os recursos destinados ao zoneamento agrícola de risco climático. Na conclusão, o Observatório afirma ainda que a previsibilidade é fundamental para manter a confiança no programa e garantir que o seguro rural continue sendo um instrumento de gestão de risco para o produtor, em vez de ampliar a insegurança financeira em anos de maior ocorrência de eventos climáticos.
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7: As despesas públicas primárias dos estados da região norte somaram R$88,6 bilhões entre 1º de janeiro e 28 de julho de 2026, segundo a plataforma Gasto Brasil, desenvolvida pela Confederação das Associações Comerciais e Empresariais do Brasil, a CACB, em parceria com a Associação Comercial de São Paulo. O valor representa um gasto de cerca de R$ 5.150 por cada um dos 17 milhões e 200 mil habitantes da região e 14% do PIB gerado pelos 7 estados nortistas em 2025. No Acre, as despesas públicas se aproximam de R$ 8 bilhões no período. No Amapá, os gastos primários somaram R$ 5 bilhões e 700 milhões. Já no Amazonas, o Gasto Brasil contabilizou mais de R$ 17 bilhões. O Pará registrou acima de R$ 31 bilhões em despesas públicas. Para Leonardo Pinheiro, presidente da Federação das Associações Comerciais e Empresariais do Estado, o painel tem grande potencial como norteador de políticas públicas eficientes.
8: É um método de fazer planejamento ao longo prazo, é eficaz nas definições de prioridades nacionais, estaduais e municipais. E aí nós vamos para vários âmbitos: educação, saúde, infraestrutura, segurança, orçamento baseado em resultado, avaliar programas públicos pelo impacto.
7: Os gastos em Rondônia contabilizaram R$ 10 bilhões e 600 milhões. Kelly Namara, presidente da Federação das Associações Comerciais e Empresariais Rondoniense, aponta que o crescimento do país só será possível com iniciativas como o Gasto Brasil.
9: Para que o Brasil, né, avançasse em uma política de gastos públicos mais eficiente, seria fundamental fortalecer a transparência, o planejamento e a gestão, que é baseada em resultados. O cidadão, ele precisa saber como os recursos arrecadados são aplicados. E os gestores públicos, eles devem contar com mecanismos que permitam avaliar a eficiência das despesas.
7: Para Alfredo Rotaite Neto, presidente da CACB, da ACSP e da Federação das Associações Comerciais do Estado de São Paulo, a divulgação dos dados também deve servir de alerta para a necessidade de equilíbrio das contas públicas.
10: Esta conta também não é nossa. Nós lançamos o Gasto Brasil, onde mostra que o governo está gastando mais do que arrecada. É o desequilíbrio das contas públicas. Nós temos que trabalhar para falar para o governo: corte de gastos já, equilíbrio nas contas. É isso que o povo está pedindo.
7: Ainda completam a lista do Gasto Brasil no Norte, Roraima, com despesas de pouco mais de R$ 5 bilhões, e o Tocantins, com R$ 11 bilhões gastos. Análises como essa e muitas outras vão fazer parte do painel Gasto Brasil a partir do dia 11 de agosto. O lançamento das novas funcionalidades ocorre na Câmara dos Deputados e traz recortes econômicos, detalhamento dos gastos por população, índice de qualidade das informações e novos indicadores para ampliar a transparência das despesas públicas.
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0: sexta-feira de muita música aqui pra você, a partir de agora com bandas e companhia. Comigo, Nando Pinheiro, a voz que te motiva, com o melhor das bandas do Sul. Terça-feira muito pra lá, incrivelmente especial. Todo mundo que tá ligado aqui na programação, obrigado pela audiência, porque aqui você sabe, se é bandas e companhia, é música de qualidade. Confere aí.
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0: tá gostando da nossa programação? Espero que sim, ó. Daqui a pouco eu estou de volta com mais Bandas e Companhia. Não saia daí!
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0: Bandas e Companhia, tocando o Gato Melhor para você. De volta aqui, Nando Pinheiro. Vem que tem músicas de bandas, vem que tem as melhores da regionalidade do sul do Brasil. Bandas e Companhia, vamos conferir as próximas músicas.
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1: Bandas e Companhia, tocando o que há de melhor pra você. De volta aqui, Nando Pinheiro. Vem que tem músicas de bandas, vem que tem as melhores da regionalidade do sul do Brasil. Bandas e Companhia, vamos com

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1: Rebobinas, cheguei! Muito boa noite, queridos ouvintes da 87.5 FM, Rádio Polska. Está no ar o Rebobina Hits, o seu programa que rebobina os sucessos do passado. Muito prazer, eu sou a Bruna, tudo bem com vocês? Hoje é dia 3 de agosto de 2026 e eu te farei companhia até as 20 horas com muita música boa. Então aumenta o volume e bora rebobinar!

Segundo! Está no ar mais uma edição do seu programa favorito de flashback. Chegou a segunda-feira e começou mais uma semana e o Rebobina Hits já está pronto para fazer companhia para você. Participe agora mesmo do programa 54991-23-2498. Nosso WhatsApp aqui da rádio já está aberto, já está prontíssimo para você participar. Quero mandar um abração especial pro pessoal aqui da live do Facebook, que já está compartilhando a nossa live do programa. Também já está comentando. Muito obrigado pela audiência. Obrigado pra minha mãe. Beijo, mãe. Obrigado por estar curtindo o programa. Pro Jorginho Golimbieski, forte abraço pra ti. Tudo certo? Como é que tá aí, Centenário? Obrigadão pela companhia. Lourdes Tartas, um abração pra ti. Obrigado por estar participando do programa. Seguindo aqui, vamos conferir também a previsão do tempo, né? Vamos conferir como é que está, já que aqui em Áurea já estava chovendo, né? Essa tarde meio chuvosa, o tempo tá nebuloso, tem bastante nuvens, né? Vamos conferindo então 18 graus, previsão de chuva, a máxima vai para 15 graus. Ah, vai abaixar um pouquinho, né, a temperatura. Tem previsão de chuva, bastante chuva aqui. Tem alerta amarelo para tempestade nessa região. Então vamos cuidar, vamos ficar atento, né, nessas últimas horas. Claro que a temperatura e o clima muda drasticamente, então torcemos para que não, né? Então e você na companhia, espero você na companhia nas ondas sonoras da 87.5 FM. E ó, pessoal, que não tá me seguindo no Insta, no Face, ó, meu Instagram, @szcbru, e o meu Facebook também, pode mandar convite lá, que vai ser um prazer te adicionar. 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E começamos muito bem essa segunda-feira, né, início de agosto. Que mês, hein? Começamos já um mês, será que é o mês do agosto, de esgosto? O que que é? Mês do cachorro louco? Não, vamos começar com o pé direito aqui no Rebobina Hits. Começando com eles, Bon I.M., Daddy Cool, sobe o som. 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

É Exagerado com Cazuza. E iniciamos muito bem o programa também com eles, né? Bon IM. 18 horas e 15 minutos. Quem está participando da nossa live, muito obrigado pela audiência. Lucas, tudo certo contigo? Como é que tá lá em Centenário? Hein? Como é que tá a comunidade? Tudo certinho? Choveu bastante lá ou tá o tempo? Como é que tá? Comenta pra mim aí como é que tá o tempo aí na tua região. Pastor Armindo, muito obrigado pela audiência, obrigado por estar curtindo o programa. Tudo de bom pra você. E continuando, olha só, tem uma enquete pra fazer pra vocês. Já que agosto chegou com tudo, né? Já dia 13 de agosto começou com tudo, quero saber. Você é do time que morre de medo do mês de agosto ou do time que acha que o coitado do mês leva fama sem merecer? Participe agora mesmo, o WhatsApp tá liberado pra me comentar o que tu acha desse mês aí. Bastante pessoal, né? Bastante gente tem presságios, né? Tem coisas assim meio... Eu não sei, assim, eu... Teve meses pra mim que foram bons, outros que não, nem tanto. Não acho, né? Não acredito que é um mês em si. Mas às vezes, né? Quando é pra acontecer alguma coisa, tanto pro bem como pro mal, acontece e a gente tem que seguir a vida e agradecer que a gente tem saúde. Mas muitas pessoas são supersticiosas e acredito que o mês de agosto é o mês mais comprido. Pode ser que sim, né? Início do mês a gente já tá bem apertado, segurando ali, segurando lá, e é 31 dias, né? É complicado, né? Mas quero saber de você, o que vocês acham do mês de agosto? Comenta agora mesmo, participe agora mesmo pelo WhatsApp, 54991232498. Também pode participar através da live do Facebook, galera já tá participando aqui, obrigado pela audiência. Você que tá nos ouvindo através do aplicativo Radiosnet, muito obrigado pela audiência, obrigado pelo carinho. Você que também está nos ouvindo através das ondas sonoras da 87.5 FM, obrigado também. E bora participar, galera, tô esperando aqui a tua mensagem, a tua opinião sobre o mês de agosto, o que tu acha, o que considera pra ti o mês de agosto? Antes, eu quero mandar um abraço pro Albino e pro Jorge, que também estão na escuta através da 87.5 FM. Muito obrigado pela audiência. Seguindo aqui, enquanto eu aguardo, né, o pessoal comentar o que acha do mês de agosto, bora então com eles, né? Sucesso dos anos 90, Monster Boy, Generation of Love. Sobe o som.

Que sonzinho bom, hein? Jim Cliff, Reggae Night. Bah, adoro um reggae. Som muito bom pra curtir, hein? 18 horas e 25 minutos nesse segundo. Ó, a galera já tá participando. Muito obrigado pela audiência. Um beijão pra Alice Grau, que também tá na escuta do programa. Alice, tu tava de Niver, né? Eu tava conferindo teu Face. Ah, meu Deus do céu. Aguarda aí que eu logo vou mandar uma música pra ti. Eu sei que tu gosta de Mamonas, né? Então te prepara que eu vou tocar uma música top pra ti, tá? Muita saúde e sucesso pra ti, tá, Alice? Beijo! Um abração muito grande pro Hélio e pra Marta, né? Que estão na escuta do programa. Muito obrigada pela audiência e pela participação. Isa, beijo pra ti. Obrigado por estar curtindo o programa também. Está na escuta através da live do Facebook. E o Lucas já comentou a nossa enquete aqui, ó. A minha pergunta é, tu gosta do mês de agosto ou não? Tu acha interessante o mês de agosto ou é só superstição? O Lucas comentou assim, ó, que no mês de agosto ele não vê a hora de chegar o mês de setembro, que é o mês da primavera. Eu também gosto, tá? Setembro, outubro, ali são os meses assim que eu acho mais... Sei lá, acho que a reta final é mais tranquilo, assim... Eu acredito, assim, que a gente consegue levar mais. Os meses mais pesados são, pra mim, é o início do ano, assim, que eu acho bem pesado. E aí, você, quero saber de ti, que não mandou ainda a tua participação aqui na enquete. Tu é fã do mês de agosto? Muita gente não gosta muito, fica meio, né? Muita gente comenta que tem agosto tem 98 dias, né? Porque não termina nunca. Nunca, nunca, nunca, nunca. E aí, a gente fica, né, naquela ansiedade, né? Que passa o mês... E mas vamos que agradecer que a gente tem saúde pra correr atrás dos nossos sonhos. E o mês vai ser tranquilo, né? A gente tem que agradecer bastante. Seguindo aqui na escuta da 87.5 FM, vamos, né? Vou aguardar aqui as respostas do pessoal aqui da enquete. Vamos com Aha, You Are The One. Quem não lembra dessa, hein? Muito boa essa música também. Então sobe o som.

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2: E depois desse musicaço do Ahá, You Are The One, seguimos aqui a nossa enquete, né, do programa. Hoje, mês de agosto, iniciando com o pé direito. Esperamos que sim, né, que seja um mês maravilhoso para todos os meus queridos ouvintes do programa. Obrigado por estarem sempre participando. E com certeza vai ser assim, tá? A gente tem que ter fé que o mês vai ser fantástico. E a galera participando aqui da enquete, ó, a Isa comentou que ela gosta de todos os meses e todos eles temos que trabalhar. Isso é verdade, né? Isso é verdade. Independente, né? A gente tem aquela época ali das férias que dá uma descansada, uma relaxada na mente, que a gente precisa, né? Mas todos os meses, graças a Deus, a gente tem que trabalhar aquela correria. E eu vou te falar, às vezes quando a gente tá no descanso, a gente fica perdido, né? A gente fica assim, ó... Até um dia, dois dias, tu aproveita e depois tu fica assim, bah, o que eu vou fazer? Por mais que tenha os afazeres em casa, a gente gosta daquela rotina, né, do dia a dia, e acaba deixando a gente meio, ah, o que eu faço agora, né? Mas é, faz parte, realmente faz parte. E que bom que a gente trabalha, né? Graças a Deus, coisa boa trabalhar, a gente tem que agradecer todo dia, né? Por mais que, tem que levantar cedo e tudo mais, né? Né, Isa? Tem que estar, no frio, inverno. Mas assim, hoje em dia a gente tem que sempre estar mediando, né? Nem tão ruim também, nem tão mal, nem tão bom. O médio, tá bom, assim, seguindo a vida, tá ótimo, né? Alice, prepara aí que eu tô preparando, tô procurando aqui uma música pra ti, do Mamonas. Sei que tu vai gostar, que eu sei que tu é fãzoca, que tu gosta bastante, tá? Então, te prepara aí que é um musicão, tá? Obrigado pela audiência, pela companhia, tá? E... sucesso pra ti, saúde pra tua família, pra ti também, pra toda assim tua vida, seja sempre regada a luz e gratidão, tá? Obrigadão mesmo por sempre estar presente aqui no programa. Renato Tartas também está ouvindo o programa Rebobina Hits, muito obrigada pela companhia. Que bom, fico bem parceira, a gente tenta, viu? Locutora que fala inglês, tentamos, tá? Às vezes tem uns mico aqui. Às vezes tem uns micos, mas tentamos, a gente segue. Então, ó, pra galera aqui da live do Facebook que tá participando, você que não participou, bora participar. Vamos, participa da enquete. E aí, o que tu gosta? Tu gosta do mês de agosto? Não gosta? Tu acha que é o mês do cachorro louco ou não? Bora rebobinar. Enquanto isso, vamos com Lambada, Kaoma.

Direita, Brasil! Uhul! Essa música é muito legal, né? Bons tempos essa música, hein? Bons tempos, anos 90, bombando. Me lembro no verão. Gosto, me recordo bastante dessa música. Por mais que a música tenha um sentido diferente, né? Uma história diferente por trás, mas essa música é muito legal. Ai, como eu me divirto aqui no programa. Eu adoro esse programa porque é um momento assim que a gente se distrai, né? E assim, a galera tá participando aqui da enquete. Que bom, hein? Quero mandar um beijão especial pra Leonira, que está nos ouvindo em Jacutinga. Ah não, perdão, gente. Calma. Não, São João da Urtiga. Ah, que legal, hein? Obrigado pela audiência. Muito obrigado pela companhia, Leonira. Abraço pra ti e pra todo o pessoal ali de São João da Urtiga. Que legal. E olha só, a Karine disse que o mês dela é o mês que ela está de férias. Já a minha mãe não gosta do mês de agosto. Pois é, ó. Tem pessoas que gostam, que acham tranquilo, né? Mana, beijo pra ti, obrigado pela audiência, beijo pro Tim também. Quero mandar um beijo também pro meu outro filhado, pro Vicente, também está na escuta. Beijo, Cris, obrigado por estar ouvindo. Robson também, abração, pessoal lá da comunidade, lá do Torresmo, obrigado mesmo pela companhia. E a Alice comentou, mês de agosto quase é igual dos outros meses, só que tem mais doenças e gripes. É verdade, todo mês tem que trabalhar. É verdade, igual a Isa comentou, né? Que todo mês a gente tem que trabalhar. É, o mês de agosto ali tem aquela... Ainda tem a questão da gripe, né? Bah, a gente fica, tipo, uns 3 meses pra se curar de uma tosse. Não, é uma loucura. Eu que eu diga, né? Mas é complicado. É, são meses, assim, que a nossa imunidade vai lá pro pé. Literalmente, a gente fica mais, assim, e come bastante também. Mas faz parte, né? É um mesinho, assim... É um mesinho que a gente tem que ter um cuidado a mais, um cuidado a esse, principalmente na saúde, né? Seguimos aqui, ó. Alice, não esqueci da tua música, tá? Preparei ela aqui pra ti, ó, tá? Sei que tu é fanzoca do Mamonas, ó. Beijão pra ti, sobe o som.

É, Mamonas Assassinas pra vocês aqui. É uma banda, né, que marcou gerações, que zoava e zombava de todo mundo. Eles eram fantásticos, né? Literalmente eram muito... eram fora do tempo, literalmente. E você que tá ligado no Rebobina Hits, ó, a nossa enquete de agosto continua no ar, tá? Então, afinal, agosto é só um mês pra ti ou é um teste de paciência? Ou tu tem que, ó, pá... cada pancada que vem no mês de agosto, que loucura, hein? Comenta aí agora mesmo, participe do nosso WhatsApp, 54991232498. Também pode responder através da nossa live. Tô aguardando você que também está ouvindo nas ondas sonoras 87.5 FM. Obrigadão pela audiência. Quero mandar um beijão especial aqui, ó. Deixei anotado aqui, ó. Galera que eu quero mandar, que eu sei que escuta bastante o programa, então quero um beijão pra Dani, pro Paulo da Rádio Gaurama, que também estão sempre na escuta. Beijão pra vocês, obrigado pela audiência. Quero mandar um beijo também pra Luciana lá de Erechim também, que escuta através do aplicativo Radiosnet. Ela baixou o aplicativo e está ouvindo através do celular, tá? Tá malhando, ela me conta, né? Ah, Bruno, eu malho lá na academia e fico escutando o teu programa. Que bom, hein? Fico bem feliz. Vai treinar, vai ficar bombada e aí escuta uma boa música aqui no Rebobina Hits. Que coisa boa, hein? Fico bem feliz mesmo. 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Então, sucesso pra vocês, pessoal. E ó, próxima música que eu vou tocar aqui pra vocês é um rap, olha só. Rap, hip hop. Rapper's Delight, Sugar Gang. Foi um grupo de hip-hop norte-americano que entrou pra história ao gravar Rapper's Delight, lançado em 1979. A música é considerada o primeiro grande sucesso comercial do rap, ajudando a apresentar o gênero ao mundo. A música tem mais de 14 minutos na versão original, embora a versão da rádio seja bem mais curta. A base musical foi inspirada em Good Times. Lembra da música do Chic? Good Times! Na, na, na, Good Times! Essa aí mesmo! É, lembrou? Então, ela tem essa base. Um dos maiores clássicos da disco music, né? Foi o primeiro rap a tocar nas rádios do mundo inteiro e abriu caminho para artistas como Run-DMC. Então, pra vocês, vamos lá, então, curtir um rapzinho lá dos anos 80? Sobe o som!

essa música é Ego Trip, sucesso lá de 1987, tema da novela Mandala. Pessoal que estava nos ouvindo através da live do Facebook, a live do Face deu uma caída, né? Tava tudo 100% e aí caiu. Retornamos aqui, então, pessoal que estava nos acompanhando, acompanhando o programa através da live, ó. Voltei aqui, voltamos. Tá tudo certo. Muito obrigado, pessoal que tá voltando. Obrigadão mesmo. Obrigado você que tá participando aqui do programa também. A nossa enquete continua, hein? E aí, pra ti, o que que é o mês de agosto representa pra ti? É o mês do cachorro louco, não é? É o mês bom? Ou pra ti, tanto faz? O que vier, venha que a gente, ó, dá-lhe que dá-lhe, né? Participe agora mesmo através também do WhatsApp 54991232498. Muito obrigado, pessoal, que já está participando, já está comentando a nossa enquete aqui. Posso ler o vivaço aqui para vocês, né? Agora o nosso segundo bloco do Rebobina, 19 horas e 1 minuto. Vamos então com uma música que fez também muito sucesso. Isso aqui eu mando especialmente lá pro pessoal lá de Chapecó, que também está na escuta através do aplicativo Radiosnet. Beijo, Celo! América, You Can Do Magic, pra vocês. Sobe o som!

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0: 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Woo! 19 horas e 12 minutos aqui no nosso Rebobina Hits. Que coisa boa, hein? Que coisa boa rebobinar com vocês, estar na companhia de vocês. Quero mandar um beijão especial pro pessoal que tava curtindo a nossa live, que infelizmente caiu aí. Mas quero falar um por um aqui ao pessoal que tava curtindo: Deliri Sikorski, Edilia Jacob, Isabel, Renato, Valdir Lusitani, Armindo, Pastor Armindo, Lourdes, Iracema da Rocha, Lourdes Tartas, Lourdes Helena e o Jorginho. Muito obrigada pela companhia, obrigado pro pessoal que tá curtindo aqui a live. Eu iniciei novamente uma outra, né? Iniciei uma nova live. Pessoal que já tá participando aqui, tá comentando. Então, Simone, lá de Erechim, está nos acompanhando através da live do Facebook. Obrigado pela audiência e pela companhia. Obrigado por estar curtindo o Rebobina Hits. Fico muito feliz, tá? Seja bem-vinda. Um beijão também pro José Modkowski, que também está na escuta do programa, tá participando também, brigadão. E ó, o pessoal que tá chegando aqui, você que tá ouvindo através da 87.5 FM, nós temos uma enquete, tá? E aí, o que que tu acha do mês de agosto? Mês do cachorro louco? Mês da loucura? Mês de 98 dias que não termina nunca? Comenta aí, comenta. Você pode participar através do WhatsApp 54991232498 ou através também da live do Facebook. Tô aguardando tua resposta, tua participação. Pessoal que já participou, muito obrigado mesmo, valeu mesmo. Teve bastante resposta, teve gente que gosta, que teve pessoas que falaram que tanto faz, é um mês, enfim, né? Tem gente que prefere outros meses. É, depende. Ali teve uma divisão, né? O pessoal que gosta e não gosta muito do mês de agosto. Eu gosto, assim. Eu já, né, havia comentado pra vocês, né, que independente do mês, a gente tem que seguir o baile, né? A gente não pode deixar a peteca cair. Mesma coisa que estão ali da live, né? A gente tem que seguir. Segue. 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Falar com o Leandro Risotto. Então vamos com música, né? Vamos com eles que também... George Moran também. Não, com ele não. Vamos com outro. Vamos com esse grupo aqui dos anos 90, que fez muito sucesso também, tá? Que é um grupo que o pessoal gostava bastante.
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0: E estourou bastante ali nos anos 90, finalzinho dos anos 90. Estou falando do No Mercy. Então sobe o som. 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Um abração pro Hermes Azeca, que está nos ouvindo em Gaurama. Obrigado pela audiência e pela companhia. Abração pro pessoal de Gaurama. Bora rebobinar!

E com esse astral lá em cima, né? Nosso segundo bloco do Rebobina Hit, 19 horas e 19 minutos. Olha só, 19 e 19, que coisa mística aí. Quero mandar um abração especial pro Gilberto Onisco, que também sempre tá na escuta do programa, ouvindo através da 87.5 FM. Obrigado pela audiência e pela companhia. Abração pra ti e pra toda a tua família, Gilberto. A Simone está participando através do WhatsApp, ó, que legal, lá de Erechim. Pra mim, o mês de agosto é como outros meses. Meu pai sempre fala que agosto é mês do cachorro louco. Abraço. Claro, verdade, hein? É, tem essa fama, né, do mês de agosto. Obrigado pela... por participar da enquete, Simone. E realmente, mês de agosto tem essa má fama, né? A gente fica com essa superstição, né? E aí tem bastante coisa, tu vai pesquisar na internet, tem bastante coisa ali que tu pode pesquisar pra se proteger, né? Pra ter energias boas e tudo mais. Mas, claro, né? É como eu havia comentado, quando é pra acontecer, às vezes quando acontece, a gente não pode estar cuidando de tudo, né? Tendo o controle de tudo. Infelizmente, a gente não tem esse controle. Mas, realmente, é um mesinho comprido, complicado. Eu acho o mês de agosto muito comprido, tá? Não tem essa superstição, assim, mês de agosto, enfim. Mas é um mês comprido, né? Puxado e tal, a gente volta, né? E os colégios estão retornando de recesso, né? Aquela semaninha ali que dá uma aquela acalmada e depois tu volta ali com tudo. O pessoal também ali que tá voltando, está retornando ali do... tava em férias e tá voltando trabalho também, né? Tiram férias na metade do ano. É complicado esse mês, né? Com um mesinho comprido, assim. Mas vamos lá, bora seguir. Faça igual a Simone, participe agora mesmo do Rebobina Hits através do WhatsApp 54991232498. Quero tua participação, valendo a enquete, tá? Tua enquete, tua resposta vai estar lendo, vai estar sendo lida ao vivaço aqui no programa. Uma boa noite pra Raquel Ruzinski, que também está curtindo o programa. E também beijão pra minha sogra, que também está na escuta, está na 87.5 FM, na audiência. Obrigadão. E a próxima música, eu vou tocar uma que, assim, ó, viralizou. Essa música é de 1963. E olha só, né? As músicas... com a rede social, com a mídia social, né, acaba que viraliza. Muitas músicas que eram consideradas antigas, do passado, elas estão retornando. E por quem? Pelos jovens, né, pela nova geração aí. Então é bem interessante. Essa aqui toca bastante quando o pessoal quer fazer um videozinho, às vezes de uma criança, de um bichinho. Toca muito na rede social, principalmente no Instagram. Então... de 1963, pra vocês aqui no Rebobina Hits, The Ronettes, Be My Baby. Sobe o som.

Tenho certeza que você já ouviu essa música, né? Fez muito sucesso lá de 1977, foi lançada em 78, foi produzida em 77. E a banda que trouxe, né, o soft rock, uma versão, um estilo mais voltado, né, para uma música mais lenta, com um pouco de guitarra. Esse é o estilo, assim, que foi voltado, né, e teve várias bandas que fizeram muito sucesso com esse estilo soft rock. Curiosidades aqui no Rebobina Hits. Próxima música que eu vou tocar é uma assim, ó, que antes, eu anteriormente, antes de estar no mundo da música, coisa que eu amo, adoro, né, achava que não, que o cara cantava essa, tinha um cara que cantava essa música e dizia, não, que era o Michael Jackson, que era, não era. Olha só, a próxima música que eu vou tocar aqui pra vocês é de um grupo que fez muito sucesso, tá? Muito. Na verdade, eles abriram a porta, né, para os grupos adolescentes ali dos anos 90. Então, eles foram os precursores. Estou falando de New Edition. A música Is The End. Essa música fez muito sucesso e a voz é totalmente fina, né? Totalmente diferente. Direto lá dos anos 80, um clássico que marcou o início da trajetória de um dos grupos vocais mais importantes da música. Eles eram apenas adolescentes que, quando gravaram esse sucesso, mas já mostraram um talento de gente grande. Aumente o som, porque agora é a hora de curtir Is The End, com New Edition, aqui no Rebobina Hits. Então, bora rebobinar? Sobe o som!

e você rebobinou Celine Dion, Because You Love Me. Que musicaço, hein? Ela que está retornando aos palcos, né? Havia dado uma parada, uma grande parada, retornou. O primeiro show dela foi em Paris. Eu havia comentado com vocês no programa que a Celine Dion estava com problemas nas cordas vocais, enfim. E aí ela deu aquela parada, literalmente, né? Então foi muito tempo. E aí, pra homenagear, né, o pessoal da cidade resolveu acender, né, as torres da Eiffel em homenagem ao primeiro show da turnê da Celine Dion. Que coisa fantástica, hein? Que coisa. E a voz dela continua sendo maravilhosa. Claro, a gente sabe, né, que os músicos, eles vão envelhecendo. Tá ali, tem vários cantores, assim, que o tempo vem pra todo mundo, né? Mas assim, o legado continua. Celine Dion também fez muito sucesso. E com certeza os shows lotam, né? O pessoal gosta muito, muito, muito dela. Um abração pro Sérgio Guia Desk, que está nos ouvindo através da live do Facebook na Barra do Rio Azul. Muito obrigada, está assistindo. E tá chovendo lá. Bah, que coisa, hein? Conferindo aqui, ó, Sérgio. Vamos conferir a previsão aqui em Áurea, tá? Vamos atualizar aqui a temperatura, 17 graus, tá? Tem alerta para tempestade. Amanhã também chove, quarta também, quinta também. Sexta-feira a previsão ainda é de sol, tá? Máxima 18 graus. Agora, nesse exato momento, são 17 graus, vai para 15. Tá, vai diminuir um pouquinho a temperatura, mas não, nem tanto. Está nublado a temperatura, está no, né? O tempo tá nublado, né? Mas, bora rebobinar que aqui dentro, aqui, ó, só tem musicaço pra te deixar, assim, ó, com a energia lá no topo. O mês de agosto começou, o pessoal que tá participando da nossa enquete, muito obrigado, viu? Obrigado mesmo, pessoal que tá interagindo aqui, ó. Quem não participou ainda, bora participar, bora rebobinar. Ó, temos uma enquete. Tu acha o quê? Que o mês de agosto é um mês da loucura, da loucuragem, mês do cachorro louco? Ou tu acredita que o mês de agosto tanto faz? Importante, né, o que vier, que venha, que a gente segue o baile. Comenta aí e participe agora mesmo, tá? Vou repetir o WhatsApp, 54991232498. Você também pode participar através da nossa live. O pessoal já interagiu. Muito obrigado, pessoal que está participando. E seguimos, né, esse finalzinho de bloco do Rebobina Hits. Que coisa boa, hein? Que programaço. Como é bom. Fico muito feliz de assistir aqui, de participar aqui com vocês, né? Estar fazendo o programa aqui com vocês. Olha só quem tá chegando aqui na live. Bastante gente começando a chegar na live. Edson Stankiewicz, que está assistindo em São Gabriel do Oeste. Matos. Como é que é? Boa noite, estou assistindo aí em São Gabriel do Oeste. Matos, gosto do Sul. Mas gosto do Sul. Ah, tu gosta. Ah, entendi. Tu gosta bastante do Rio Grande do Sul aqui? É isso, Edson? E como é que tá teu tempo lá? Comenta aí pra mim como é que tá o tempo em São Gabriel do Oeste. Muito obrigado pela companhia e pela audiência, Matheus. Obrigado. Vamos rebobinando com o Country Crew. Sobe o som.

agora consegui entender, do Mato Grosso do Sul, São Gabriel do Oeste. Um abração pra você, Edson. Obrigado pela audiência e pela companhia. A Cilei Olicheski pediu Forever Young do Alphaville. Com certeza já tô preparando aqui, ó. Já na escuta, tá? Obrigado pela audiência e pela companhia. Próxima música do Alphaville. Essa música... faz tempo que eu não tocava, hein? Obrigada por estar pedindo no programa. Sobe o som.

pedido da minha amiga Sirley, muito obrigado. Alphaville, que sonzeira, hein? Essa música é muito linda. É uma das mais lindas que tem do Alphaville. Quero mandar um beijão especial também pro Sérgio. Ele pediu Mamonas Assassinas. Sérgio, já toquei essa música, mas próxima eu vou tocar uma aqui que tu vai, com certeza tu vai gostar. É do Bon Jovi, tá? E mandou pro pessoal da família Mikwanski. Mikwanski Florek de Áurea. Os parentes, né? Ah, então um abração pra toda a família Mikwanski Florek. Obrigado por estar rebobinando aqui com a gente. E vamos com Bon Jovi, It's My Life. Finalizando o nosso Rebobina Hits, hein?

Combina Hits vai ficando por aqui. Quero agradecer muito pela audiência, tá? Brigadão mesmo. Aguardo vocês às 18 horas na próxima segunda-feira com o nosso querido Rebobina Hits. Beijos, beijo, beijo, beijo. Desejo uma excelente semana pra vocês. Cuidem-se. E assim, ó, agosto vai passar, tá? Mas as boas histórias e as músicas marcam na sua vida, vão ficar pra sempre. Então, essa é a minha mensagem no mês de agosto, iniciando com o pé direito. Beijão, até semana que vem, até segunda-feira.

E assim a gente vai rebobinando mais um momento cheio de lembranças e grandes sucessos. O Rebobina Hits vai ficando por aqui, mas a música continua no seu coração. 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
5: Fala, turma. Tudo certinho? É segundona, 3 de agosto. Primeira, segunda no mês de agosto. Excelente semana pra você. Muito prazer. Eu sou o Rodrigo Santos. Estamos chegando com mais uma edição do Nossa Noite. As melhores músicas pra sua semana. Pra começar, tem Kleber e Cauã. Mil adjetivos.
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0: volta, segue no Instagram, arroba locutor Rodrigo Santos com dois S no final, manda beijos e abraços lá no direct.
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0: Estamos de volta, tem Maurício Eduardo, solteira no mundo.
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1: 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As notícias do governo federal que movimentaram o país no dia de hoje.
2: Olá, boa noite.
3: Boa noite para você que nos acompanha em todo o país.
2: Segunda-feira, 3 de agosto de 2026.
3: Vamos ao destaque do dia.
2: Agosto Dourado.
3: Mês reforça a importância do aleitamento materno para a saúde do bebê. Graziele Bezerra.
4: O leite materno é o alimento mais completo para os bebês. E até os 6 meses de vida, eles não precisam de mais nada.
2: El Niño causa fortes chuvas e secas severas em regiões do país.
3: Cidades em emergência ou calamidade podem solicitar recursos federais para ações de defesa civil. Luana Karen.
5: A ajuda pode vir em forma de assistência humanitária, como distribuição de água, alimentos, colchões e kits de higiene. Também pode ser no restabelecimento de serviços essenciais.
2: Pilhas, baterias, eletrônicos, dá para jogar fora no lixo comum?
3: Vamos saber como fazer o descarte correto desse tipo de material na reportagem de Graziele Mendonça.
6: Vale seguir a chamada regra dos 3 R's: reutilizar, recondicionar e reciclar.
2: Hoje na apresentação

0: Simples.
1: A iniciativa é coordenada globalmente pela Aliança Mundial para Ação em Aleitamento Materno, em parceria com a Organização Mundial de Saúde e o Unicef.
2: A cor é de leite mesmo, mas tem sabor de aconchego e valor de ouro. O leite materno é o alimento mais completo para os bebês. E até os 6 meses de vida, eles não precisam de mais nada. A coordenadora de políticas de aleitamento materno da Secretaria de Saúde do Distrito Federal, Maria das Graças Cruz, explica o porquê.
3: O bebê até 6 meses, ele tem parte do quebra-cabeça no seu sistema digestivo e as outras peças estão dentro do leite da mãe. E aí quando ele se alimenta, ele vai formar o seu intestino e vai completar aquele quebra-cabeça de forma que esse bebê tenha uma boa saúde, que não venha ter alergias, que não venha correr risco de ter obesidade, de diabetes e até hipertensão na vida adulta.
2: Todos os anos, a campanha Agosto Dourado reforça a importância do aleitamento materno para a saúde do bebê. A edição deste ano vai além. Destaca o papel da amamentação na segurança alimentar, na redução da pobreza e na sustentabilidade ambiental, como explica Sônia Isoyama Venâncio, coordenadora-geral de Atenção à Saúde das Crianças, Adolescentes e Jovens do Ministério da Saúde.
4: O leite materno é o primeiro alimento que é oferecido para o bebê, garantindo o direito humano, né, alimentação adequada. Vai também favorecer a garantia da segurança alimentar e nutricional dessa criança, por ser esse primeiro alimento, né, que é oferecido. E também é muito importante para a sustentabilidade do planeta, né, porque ele é um alimento que não vai necessitar de embalagens, do consumo de água para sua produção.
2: Uma forma de apoiar as mulheres que amamentam é por meio da rede de bancos de leite humano brasileira, que é a maior do mundo. O leite coletado é destinado em especial a recém-nascidos prematuros e de baixo peso, internados em UTIs neonatais. Mas os bancos de leite também dão suporte às mulheres que enfrentam dificuldades para amamentar. Mãe de primeira viagem, a militar Renata Lúcio recorreu a uma dessas unidades no Distrito Federal para conseguir alimentar a filha, Betina.
5: Ninguém fala da dificuldade que é a amamentação. A gente acha que é instintivo, que a gente vai ter um bebê e a gente já vai conseguir amamentar, e não é bem assim. A gente tem muitos desafios, é difícil. Tive mastite, eu tive fissura, tive bastante desafios e o banco de leite foi o que me ajudou, né?
2: A rede brasileira de bancos de leite humano conta com 237 bancos e 249 postos de coleta em todo o Brasil. Pelo número 136 do Ministério da Saúde, é possível obter informações da unidade mais próxima da sua casa. Reportagem Graziele Bezerra.
0: Manter a caderneta de vacinação atualizada garante proteção contra doenças graves, prolonga a vida e contribui para um futuro mais saudável.
1: E está na hora de atualizar a caderneta de crianças e adolescentes. Começou hoje e vai até 1º de setembro a campanha nacional de multivacinação.
0: No caso dos bebês, a vacinação desempenha a função de ensinar o corpo em desenvolvimento a se defender de forma segura.
1: E uma das vacinas que mais causam dúvidas é a BCG, que protege os recém-nascidos e crianças pequenas contra as formas mais graves e fatais da tuberculose.
6: Conhecida por deixar aquela famosa marquinha na parte superior do braço direito, ela protege o organismo das formas mais graves da tuberculose, como a tuberculose meníngea e a tuberculose miliar. É a vacina BCG. Ela é aplicada na maternidade ou ainda nas primeiras semanas de vida para prevenir as formas graves da doença entre os pequenos e garantir que o sistema imunológico da criança, ainda em desenvolvimento, aprenda a se defender. Por isso, a enfermeira Emanuela Barros não perdeu tempo e vacinou seu filho logo que saiu da maternidade.
7: Eu recebi a orientação da maternidade, que procurasse o posto de saúde, né, para fazer a vacina. E assim que a gente recebeu alta, eu fui na UBS, fui muito bem atendida, né, e orientada pela equipe. Então foi um processo muito tranquilo, né, de orientação e também de acesso, né, à vacina.
6: A chefe da unidade de vigilância em saúde do Hospital Universitário de Brasília, Deise Mendonça, explica a importância da BCG logo nos primeiros dias de vida.
8: Porque o bebê ele nasce com pouca proteção, ele nasce somente com aqueles anticorpos da mãe que a mãe passou para ele durante a gestação.

0: depois ele tem que tomar as vacinas para ficar protegido contra essas doenças que estão aí, que a mãe não conseguiu passar proteção para ele. Criança nasceu acima de 2 quilos, ela já faz a BCG na maternidade, nas maternidades públicas, né? Nas privadas, eles procuram a sala de vacina.
1: Após a aplicação, é comum que apareça uma pequena mancha avermelhada no braço direito. Com o passar das semanas, essa reação evolui para uma pequena ferida que cicatriza naturalmente. A BCG integra o Calendário Nacional de Vacinação, é oferecida gratuitamente nas unidades do Sistema Único de Saúde e está disponível para crianças menores de 5 anos que ainda não tenham sido imunizadas. Você pode conferir todas as vacinas do Calendário Nacional em gov.br/saúde. Reportagem Thaís de Araújo.
2: Atenção, estudantes pré-selecionados no processo seletivo do Fundo de Financiamento Estudantil, FIES.
3: Termina amanhã o prazo para complementar as informações da inscrição no sistema.
2: O FIES concede empréstimo a estudantes em cursos de graduação ofertados por instituições privadas que participam do programa.
3: O processo seletivo referente ao segundo semestre alcançou mais de 127 mil inscritos.
4: Os estudantes pré-selecionados na chamada regular do Fundo de Financiamento Estudantil, o FIES, têm até 4 de agosto para complementar as informações da inscrição no sistema disponível no endereço fiesseleçãoaluno.mec.gov.br. Após essa etapa, os candidatos deverão validar a documentação da instituição privada de educação superior. Concluída a validação, os pré-selecionados deverão comparecer em um agente financeiro no prazo de até 10 dias úteis. As convocações ocorrerão de 7 de agosto a 24 de setembro. O processo seletivo do FIES inclui a reserva de 50% das vagas para estudantes com renda familiar de até meio salário mínimo por pessoa e com inscrição ativa no cadastro único. Os pré-selecionados que atendam aos critérios do FIES Social poderão financiar até 100% do valor das mensalidades do curso. Mais informações em acessounico.mec.gov.br/FIES. Thaísa Vitória para a Voz do Brasil.
2: Chuvas acima da média na região sul, seca e calor acentuados na porção norte. Fenômenos climáticos como o El Niño provocam impactos distintos.
3: Para enfrentar essa situação, estados e municípios devem acompanhar as ações para a prevenção de desastres naturais.
2: E ficar atentos para os protocolos de ajuda federal em casos de emergência e calamidade pública.
5: Nos diferentes tipos de desastres naturais, o reconhecimento da gravidade da situação pode abreviar o envio de recursos e apoio técnico, amenizando os impactos para a população. Quando há situação de emergência, o município ainda consegue atuar, mas precisa de apoio externo para atender a população. Já quando o estado é de calamidade pública, os danos são tão graves que exigem medidas excepcionais e maior apoio do governo federal. Para tornar oficial qualquer uma dessas condições, o governo municipal ou estadual deve emitir um decreto e registrá-lo no Sistema Integrado de Informações sobre Desastres. Se os critérios forem atendidos, o Ministério da Integração e do Desenvolvimento Regional publica uma portaria reconhecendo a situação. A ajuda pode vir em forma de assistência humanitária, como distribuição de água, alimentos, colchões e kits de higiene. O apoio federal também pode ser empregado no restabelecimento de serviços essenciais. O apoio extra também pode chegar diretamente ao cidadão. Entre as possibilidades está o saque calamidade do FGTS, de até R$ 6.220 por conta vinculada. De acordo com a diretora executiva de fundos de governo da Caixa Econômica Federal, Daniele Mendonça, entre janeiro e julho de 2026, 548 municípios de 17 unidades da federação foram habilitados para o pagamento do saque calamidade.
6: O saque calamidade é um momento de necessidade pelo qual o trabalhador pode fazer uso desse saque. Situação formalizada tanto pelo governo local quanto pelo Ministério do Desenvolvimento Regional, ele pode fazer a solicitação por meio do aplicativo do FGTS, disponível nas principais lojas de aplicativo de forma gratuita. ou em uma das agências da Caixa. E em situações de calamidade, a Caixa faz o deslocamento do caminhão Caixa para fazer o atendimento dessa população com necessidade de fazer uso do saque.
5: Ao lado do El Niño estão as mudanças climáticas, na explicação dos cenários naturais cada vez mais adversos. É o que afirma o meteorologista do Instituto Nacional de Meteorologia, IMET, Leidson Dantas.
7: A nossa atmosfera tem um constante trabalho para manter o nosso planeta em estado de equilíbrio, numa temperatura ideal para todos nós sobreviver. E se a gente dá um conteúdo a mais, um ingrediente a mais de aquecimento, provoca esses extremos climáticos que a gente vem observando.
5: Com a previsão de fortalecimento do El Niño neste segundo semestre, a orientação é, antes de tudo, manter-se bem informado. Entre os canais oficiais está portal.imet.gov.br. Reportagem Luana Karen.
3: Descarte correto do lixo eletrônico é fundamental para garantir o equilíbrio do meio ambiente.
2: Para que esse descarte seja feito, existem pontos de coleta por todo o país.
3: O material pode ser recondicionado da forma correta e ganhar outras destinações.
8: Plástico, papel, alumínio, materiais que devem ser separados para a coleta de lixo e seguirem para a reciclagem. Mas e no caso de celulares, computadores, baterias e outros eletrônicos, o que fazer? Neste caso, vale seguir a chamada regra dos 3 R's: reutilizar, recondicionar e reciclar. Se o equipamento eletrônico não pode ser reutilizado por outra pessoa, uma opção é recondicionar, ou seja, consertar o equipamento. No Guará, a 20 minutos do centro de Brasília, há um ponto de coleta dentro de uma unidade do SESC. Lá são deixados vários tipos de componentes eletrônicos. É o que conta Alessandra Sá, assistente de suporte à gestão do SESC DF.
9: Qualquer pessoa pode vir, né, entregar seu lixo eletrônico, né, para estar descartando, fazer um descarte correto, né, em nossos PEVs, que o SESC disponibiliza em todas as nossas unidades, né, para preservação do meio ambiente, né, carregadores, tablets, TVs.
8: Do Guará, o material segue para uma organização da sociedade civil, onde os resíduos são separados. Os que precisam de algum conserto ou formatação são recondicionados. E de lá, distribuídos para diversos pontos, inclusive para cursos gratuitos para a população. O que não tem conserto é separado e organizado e segue para o terceiro R, a reciclagem. Cada pedaço segue um caminho, como explica o coordenador da organização Programando o Futuro, Fábio Oliveira.
10: Aquilo que não tem condições de uso nenhuma dentro da nossa unidade, a gente consegue fazer a descaracterização dele, fazer a separação por tipos de componentes, ou seja, placas de circuito impresso eletrônico, plástico, ferro, cobre, isopor, enfim, cada tipo de componente a gente consegue fazer a separação e encaminhar para a indústria de reciclagem.
8: Mas para que tudo isso aconteça, o trabalho começa com a população, que deve realizar o descarte correto do lixo eletrônico, como explica o coordenador-geral de inclusão digital do Ministério das Comunicações, Gustavo Fernandes Lima.
11: Hoje a gente tem no site do Ministério das Comunicações, na página do programa Computadores para a Inclusão, um link com um mapa por todo o território nacional, com os diversos pontos de coleta que tem espalhados. A gente está falando de mais de 10 mil pontos de coleta de resíduos eletrônicos, de pilhas e baterias.
8: Para saber onde há um ponto de coleta de resíduo eletrônico na sua cidade, acesse o site do Ministério das Comunicações em gov.br/mcom. Com locução de Graziela Mendonça, reportagem Márcia Fernandes.
2: Um caso de reaproveitamento. Computadores que seriam descartados ganham uma nova utilidade e ajudam no acesso à tecnologia.
3: Além de recuperar equipamentos para escolas, bibliotecas e telecentros, um centro de recondicionamento no Distrito Federal oferece cursos gratuitos para o cidadão.
2: Conheça a iniciativa na reportagem de Pablo Mundim.
12: No Centro de Recondicionamento de Computadores do Distrito Federal, equipamentos que seriam descartados são recuperados para projetos de inclusão digital. No Distrito Federal, no Centro de Recondicionamento de Computadores, cada equipamento passa por um processo completo de recondicionamento. No fim, o que poderia virar apenas sucata se transforma em equipamentos destinados a projetos de inclusão digital. Tudo feito para que os computadores sejam totalmente reaproveitados, explica Adler Braga, técnico de recondicionamento.
13: O computador vem para cá, quando ele chega aqui a gente dá uma sobrevida para ele, a gente já faz o primeiro passo, né, que é a sanitização de dados, que a gente recebe o computador com HD, então a gente é responsável por esses dados, então a gente faz essa etapa. Posteriormente a gente faz a limpeza, externa, interna, né, na verdade. A gente troca as peças, instala os programas e deixa tudo funcionando corretamente. A gente recebe um termo de doação para destinar esse computador para alguma instituição.
12: Depois de recondicionados, os computadores seguem para escolas, bibliotecas, telecentros e outras instituições que ampliam o acesso à tecnologia. Nem tudo pode ser reaproveitado. As peças sem condições de uso seguem para reciclagem. O centro também oferece formação para novos profissionais, disse Simone Cabral, coordenadora pedagógica.
14: A maioria vem para fazer o curso mesmo para o mercado de trabalho, né? São totalmente gratuitos os cursos, né? Todos com certificado.
12: São cursos de informática básica, design gráfico, manutenção de computadores e celulares, marketing digital, inteligência artificial, operação de drones e Excel avançado. As aulas são destinadas a adultos e jovens. As capacitações têm carga horária entre 60 e 80 horas. As inscrições para os cursos podem ser feitas pela internet ou presencialmente na unidade do Gama, no Distrito Federal. Empresas e órgãos públicos que desejam dar uma destinação social aos equipamentos eletrônicos também podem procurar um dos centros de recondicionamento de computadores espalhados pelo país. Reportagem Pablo Mundim.
3: O Ministério da Fazenda iniciou consulta pública para definir os setores obrigados a cumprir regras de monitoramento de emissões no mercado brasileiro de carbono.
2: A iniciativa visa criar um sistema de dados oficial para o Sistema Brasileiro de Comércio de Emissões.
3: Proposta preliminar prevê a introdução gradual das obrigações em três etapas.
2: A primeira tem início previsto para 2027 e abrange indústrias do setor de minérios, petróleo e transporte aéreo.
3: A consulta pública está disponível no site do Ministério da Fazenda até 28 de agosto em gov.br/fazenda.
2: Produção de alimentos sem prejudicar o meio ambiente. Essa é a proposta da agricultura de baixo carbono.
3: E a empresa brasileira de pesquisa agropecuária, Embrapa, está certificando culturas que usam esses processos, o que agrega valor à produção.
2: Para receber a certificação, os produtores passam por capacitação e análises independentes de produção.
15: A agropecuária de baixo carbono é um modelo de produção sustentável que reduz a emissão de gases de efeito estufa com práticas como o plantio direto, a recuperação de pastagens degradadas e a integração lavoura-pecuária-floresta. Realidade que fez a Embrapa criar uma estratégia para comprovar a sustentabilidade da produção brasileira. São protocolos científicos de certificação voltados à produção agropecuária de baixo carbono, agregando valor aos produtos e ampliando oportunidades comerciais. A presidente da Embrapa, Silvia Massuá, detalha.
16: Cada vez mais o produtor rural tem mais consciência, ele tem que produzir mais, mas cada vez mais de maneira sustentável, preservando os recursos naturais, né? Uso eficiente de água, de solo. A partir disso daí, cada vez mais a Embrapa tem gerado tecnologia e incentivado, através das capacitações, que eles usam essas novas tecnologias para ter essa agricultura mais sustentável.
15: A iniciativa reúne diferentes cadeias produtivas, carne bovina, leite e sorgo, e busca reconhecer, com base em critérios técnicos e auditorias independentes, os sistemas de produção de baixo carbono. O produtor Hamilton Kundak é presidente da cooperativa RECA, um conjunto de sistemas agroflorestais que produz castanha, pupunha, cupuaçu, café e andiroba na Amazônia. Ele fala sobre o impacto da certificação.
17: Um trabalho muito bacana que o RECA faz de preservação, de orientação, de conscientização, de respeitar as nossas florestas. Porque se o produtor estiver recebendo valor agregado, ele não vai derrubar. Ele vai ser o guardião da floresta.
15: Além da carne, do leite e sorgo, a Embrapa prepara o lançamento da certificação para a soja em 2027. Reportagem Luciana Colares de Holanda.
3: Se você aplica no Tesouro Direto, um recado importante. O aplicativo oficial do programa vai deixar de funcionar a partir do dia 17 de agosto.
2: Com isso, consultas e novos investimentos devem ser feitos no site do Tesouro Direto ou no aplicativo do próprio banco.
18: O aplicativo do Tesouro Direto será desativado a partir do dia 17 de agosto. Após a desativação, os investidores vão poder acessar os serviços pelo Portal do Investidor, no site oficial do Tesouro Direto ou pelo aplicativo da instituição financeira
1: onde mantém a conta de investimentos. De acordo com informações do Ministério da Fazenda, nesses canais será possível consultar a carteira, verificar títulos e rentabilidade